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0: 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A alegria da nossa gente que está desejando já, de maneira adiantada, né? Um feliz dia das mães para todos os ouvintes. É o mesmo que a rede Peperi também deseja a todas as rádios afiliadas. Então vamos com mais participação. Tem também aqui o Valdir Geller, ele que está convidando o pessoal para prestigiar no baile de casais que vai ter agora dia 9 de maio em Linha São José, interior de Tunápolis, com animação de banda Companhia Ideal. Já já nós vamos inclusive rodar uma delas aí na programação, tá certo? E também tem aqui mais áudio do ouvinte.
1: Opa, boa noite. Aqui no retrozinho, queria que tem mais a música do Renan Rey. Chorei no sinal. Um abraço. Essa música é muito apaixonada, beleza? Pra animar o pessoal aí. Valeu, tudo bom.
0: Valeu então, vamos rodar o Chorei no Sinal com Renan e Raí, mas antes tem o pedido do Ademar Roberto Trindade de Frederico Westphalen, que ele está querendo escutar Antônio Gringo, Cheiro de Galpão, e também vamos ter ainda Banda Nusca, Assim Tá Bom. Então agora com vocês, Antônio Gringo.

0: Assim tá bom, com a banda Lusca, chorei no sinal com Renan e Raí, ainda cheiro de galpão com Antônio Gringo. 21 horas e 17 minutos, hora certa para a Loja Baques. 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
0: Muito bem, então, atendendo aqui mais participação, tem o Mauro Seu de Pinheirinho do Vale, que ele está pedindo Teixeirinha, Amor de Contrabando, e também João Boiadeiro com Moreno e Moreninho. E antes eu tinha prometido, né, uma do Companhia Ideal. Pois é, o Antônio Terros também está pedindo agora Companhia Ideal, então eles que vão animar agora o grande baile de casais em linha São José no próximo dia 9 de maio. Então vai ser o Baião do Renato. Então agora com vocês, Teixeirinha,

0: Boiadeiro com Moreno e Moreninho, Baião do Renato com Companhia Ideal e também o Teixeirinho Amor de Contrabando. Confira a hora certa. 21 horas e 29 minutos.
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0: 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E olha quem está conosco nesta noite, nosso grande amigo Claudir Rick, ele que apresenta junto com a Bianca, né? O Misturadão da Oeste em todos os sábados, das 5 até as 20 horas. Diga aí, Claudir, boa noite.
8: Boa noite. Tudo bom, meu amigo? Espero que sim. Estamos na audiência, hein? Tô jogando baralho. Eu, Chico Lorenzetto, Maurício Coro, Freio. É, toca. Eu acho que é Amor Total, Total Amor com Bob Robson. Tá bom? Vamos ficar. Amor Total, Amor Total. O Maurício me corrigiu aqui. Tá bom, meu amigo?
0: Essa aí tá fazendo 40 anos nesse ano de 2026. 1986, Bob Robson com Amor Total. Também tem áudio, também tem ouvinte aqui que tá pedindo ainda Sabor de Morango. Então eu vou rodar com o Brilhação. E nós vamos ter ainda Mistura de Shot com o musical São Francisco e ainda Banda Sinal Sul.

teu jogo com sinal sul, mistura de shot com musical São Francisco, sabor de morango com brilha som e ainda Bob Robson, amor total. 21 horas e 44 minutos, hora certa para a Loja Baques. 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
1: É isso mesmo, o pessoal tá dando uma animada de novo, porque tem aqui a Lourdes Moraes de São Miguel do Oeste, que ela está querendo escutar Saudando Nossa Senhora com o Baitaca. Também tem o Télvio Grigão de Constantina, que ele está aí querendo ouvir com a música Banda Sul Mentirosa. E também tem mais um áudio do nosso Claudir Heck.
2: Eita, musiquinha linda, viu? O Feio pediu Som de Cristal. O Maurício Collin pediu Fio de Cabelo com Marciano. E o Chico pediu Roupa de Lua de Mel com Jean Giovanni. Você vai dar conta, hein? É pra audiência, tá bom, meu amigo? Programa show, hein?
1: Sim, nós vamos rodar todas elas, mas aos pouquinhos, tá? Porque tem bastante gente pelo caminho, né? Entre eles também o Júnior Brizola de Vicente Dutra, que ele tá querendo escutar o San Marino com Imaginação. Então agora com vocês, o Baitacate!

0: Imaginação com San Marino, Som de Cristal com Trio Parada Dura, Mentirosa com a Banda Sui, o Baitaca saudando Nossa Senhora. Confira a hora certa. 22 horas e 1 minuto.
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Muito bem, agora são 22 horas e 6 minutos. Vamos continuando então com o nosso West Show da noite até as 23 horas. Fernando Kaiser fazendo companhia contigo nesta noite de terça-feira, 5 de maio. E vamos atendendo aqui mais participação. Para você que ainda não ligou para nós, basta só ir no telefone fixo e digitar 49-3634-1440 ou WhatsApp, mandar sua mensagem de texto de voz pelo 49-9188-1715. Então, ainda atendendo o pedido do Claudir e companhia, né? Vamos ter agora o Fio de Cabelo com Marciano. Também vai ter A Roupa de Lua de Mel com Jean Giovanni, de 1990. E também vai ter ainda a novelista Hirsch, que ela está pedindo a música Nosso Encontro, da Banda Real do Paraná, pro Amor Tino e pra Sueli e o Bruno e a mãe Elvira, que estão jogando pife. Aí sim, hein? Valeu, obrigado pela sintonia conosco. E vamos lá, então, com o Marciano Fio de Cabelo.

Roupa de Lua de Mel com Jean Giovanni, Banda Real do Paraná, Nosso Encontro e também Marciano Fio de Cabelo. E tem essa música aí que o Ademar Roberto Trindade, ele tá oferecendo também pro sobrinho Charles e a esposa Luana, né? A música London London com RPM e também Lindomar Castilho com Santa Maria do Brasil. E também tem ainda a Jaqueline, ela que tá pedindo o lançamento dos atuais Voarei e também tá tomando aí um chopinho da Handbeer. Ah, esse chopinho aí não deve ser bem bom pra tomar de noite, né? Nunca... Como é que é ainda? Enfim, nunca é tarde pra tomar uma cervejinha de noite, né? Então, vamos lá, vamos curtir ao som dos atuais uma boa gelada, né? Então, agora com vocês, RPM.

0: Parei com os atuais Santa Maria do Brasil com Lindomar Castilho e London London com RPM. Confira a hora certa. 22 horas e 30 minutos.
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0: agora são 22 horas e 32 minutos e as participações continuam, elas não pararam ainda, é isso mesmo. Tem aqui o Valmir Krumenauer de Bandeirante, ele que tá pedindo a música Vou Vender Essa Cama. Olha, Valmir, é o seguinte, eu procurei e não tem uma música com esse nome exato aqui na rádio, então o que eu vou fazer? Eu vou ter que tocar Essa Cama Eu Não Vendo, que é o título mais próximo que eu pude achar dessa música, tá? E daí também tem aqui o Jerônimo Collin, que ele tá pedindo a Sude da Maria Luísa Benítez, e também manda um abraço pro grupo das terças, por isso que tá mandando essa música pra eles, a Sude da Maria Luísa Benítez. E também tem aqui áudio do ouvinte. Boa noite.
1: Pois roda pra mim, locutor. Cruz pesada, com trio parada dura. Tá bom? Muito obrigado por atendido. Você é um cara legal, viu?
0: Valeu, obrigado. Igualmente pra você também. Sou um desprezado com trio parada dura de 1974. Então agora com vocês, San Marino.

0: Machado com o trio Parada Dura, a Suti com Maria Luísa Benítez e Essa Cama Eu Não Vendo com San Marino. Eu até agora eu vi, agora que eu acabei vendo, né, que ele, o Valmir Krumenauer, ele tinha pedido ainda o Pinguço de Rua, mas essa não vai dar mais. Infelizmente não tem mais tempo pra rodar essa, porque o tempo tá acabando, então tenho que fechar o horário. E assim eu vou atendendo as últimas participações da noite, a começar pelo ouvinte, pelo Orlando Fernandes. Boa noite.
1: Boa noite, aqui é Orlando de Redentor. Queria ver a música do Ângelo Máximo, A Primeira Namorada.
0: De 1977, Ângelo Máximo, A Primeira Namorada. E ainda o Anadir dos Santos de Itaquara Sul do Sul está ouvindo, querendo ouvir o Amado Batista com Feiticeira e Moutra do San Marino, Latinha na Guteira. E é dessa maneira que nós vamos encerrando o nosso West Show da noite. Eu quero agradecer a todos os ouvintes que estiveram conosco nesta noite de terça-feira, 5 de maio. E a participação do amigo ouvinte volta amanhã às 5 horas com o programa Bom Dia West, apresentado por Christian Kaiser. Às 7 horas teremos o RPN Primeira Edição. Às 8 horas, Laércio Antônio comandando a primeira parte do West Show da manhã. E o West Show da noite vai estar de volta amanhã às 20 horas, logo após a Voz do Brasil, tá certo? Então, gente, muito obrigado a todos, fiquem com Deus e até amanhã. Tchau, tchau!

0: 10h56.
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Alô, você ligadinho na programação da Oeste FM e na madrugada. Estamos juntos, né? Levando sucesso, levando alegria para você até às 5 da manhã com aquela seleção especial da música que só toca aqui. Oeste FM, com você.

Oeste FM na sua madrugada, né? Pra você em toda a região nos ouvindo, né? Aqui a região do Grande Oeste Catarinense, Noroeste do Rio Grande do Sul, ou Brasil, mundo afora, né? Através também aí do nosso som pela rádio online, né? Você pode acessar no portal Peperi, no radios.com, enfim, né? Várias opções aí pra você ficar curtindo a nossa programação, inclusive na madrugada, que traz muita música boa também. Continue

madrugadão da Oeste FM, né? Onde você pode curtir o melhor da música até às 5 da manhã com a seleção de sucessos. E lembrando, né, que diariamente na nossa programação normal você também pode participar, né? No 3634-1440 ou ainda através do nosso WhatsApp, que é o 991881715. Você pede sucesso durante a programação ao vivo aí das 5 da manhã até às 11 da noite, né? Então fique ligadinho, sempre curtindo e também, claro, madrugadão aqui, sucessos variados para você que se liga na gente. Continuamos com a boa música.

vamos dar o nosso abraço para todos os ouvintes que escutam a Oeste FM durante a madrugada ou por motivos de trabalho, para quem já está andando nas rodovias da nossa região, especialmente aos caminhoneiros, né? Muito obrigado por levar o som da nossa raja na boleia do caminhão pelo Brasil afora. Se está chovendo ou com neblina, vá com calma e assim vamos continuando o nosso Madrugadão da Oeste.

0: Neste momento, a temperatura é de 20 graus.
1: Alô?
2: Alô, câmbio!
1: Quem tá falando?
2: Mais que bicho puro!

0: televisão.
1: Alô, quem tá falando?
2: Ali é o Wilmot, da linha baixada.
0: Foi, mas que Wilmot que é esse?
2: Ah, bicho puro pocó, aquele que pegou tua namorada.
0: Ah, tu pegou a minha carota?
2: Que tua carota que nada, a gente pegamos ela e ainda tomemos a tua cervejada.
0: E a mãe já sabe disso, ô Picoa?
2: Não, claro que não. Temos eu e a tua namorada deitadonha aqui na linha baixada.
0: Ah, é? Ou tu me devolve ela, então vou contar pra mãe tudo isso.
2: Meu Deus do céu, eu não vou devolver nada. Eu vou ficar com a mãe e com a tua namorada.

É a programação do Madrugadão da Oeste até às 5 da manhã. Enquanto isso, muita música boa pra você que se liga com a gente, inclusive na madrugada.

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Seguimos na programação da madrugada.

Madrugadão da Oeste, da Rádio Oeste FM 94,5 de Iporã do Oeste, Santa Catarina. E assim vamos indo até às 5 da manhã, quando começa a participação do ouvinte com o programa Bom Dia Oeste.

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Esse é o Trio Animação Show e o dobrado do Ayrton. É a 94,5 na quarta-feira, 6 de maio. Bom Dia Oeste já vai começando. Já recebi pedido no nosso WhatsApp. Fique à vontade também para ligar no 3634-1440. Já, a misturança do sertanejo ao gauchesco da banda Bandinha aqui na 94,5. 4h50 agora, já vem o nosso programa. Antes disso tem Banda Cosmo Express, Banda Luar de Montenegro e André Renner canta agora.

0: 4h59.
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0: com a 94,5. E os nossos parceiros, né? 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Eu já recebi pedido para trazer o Porca Véia, vários outros watts aí, vários áudios que eu ainda tenho que ouvir para selecionar, né? Para ir filtrando e colocando, enfileirando aí na ordem melhor para todo mundo aí os pedidos, né? 5:02, tá na Oeste, muito bom dia, hoje a gente começa com essa.
1: Bom dia, Cris, tudo tranquilo? Põe roda aí pra mim com Porca Véia, a gaita do falecido. Valeu, uma boa quarta-feira e um abraço.
0: E assim a gente começa o programa de hoje. Tá na

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Tem neblina nessa manhã? Vejamos então. Tô curioso também pra ver. Olha, pode ser que tenha, sim, né? Mas tem alguma nebulosidade aqui em nossa região, parece? Mínima coisa, então minha imagem de satélite não fica muito, muito fiel, né? Mas parece que tem alguma coisinha, né? Pelo que dá pra observar aqui, a imagem fica meio lambuzada, né? 5 horas, 6 minutos. Tá na hora do Monte Carlo chegar na manhã.

0: Esta daí foi a do Monte Carlo, né? A música de Djalmo Ferraz. 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Tá na Oeste, bom dia.
1: Aqui é o Santinho, ele é pescoço. Ele é o amor do Eduardo Costa. Tô desde as 4h30 escutando o programa.
0: Tá aí.

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0: Banda 0800 vem chegando agora na manhã desta quarta-feira, 6 de maio. Temperaturas estão aí variando novamente, que nem ontem, né? Entre 18 até 20 graus, dependendo do local, né? Assim vai iniciando mais um dia e mais pedido rodando.
8: Bom dia, Christian. Aí tu manda, banda 0800, recordando é viver. Pode ser?
0: Recordar é viver? Tá tocando 5:17.

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Ontem o Grêmio esteve em campo pela Sul-Americana e venceu por 3-0 o Deportivo Riestra. O primeiro gol, foi aí de pênalti, né? E aí depois o Grêmio ainda foi com o Vinícius, né? Carlos Vinícius, depois ainda Bright White e Amuso fizeram o segundo e terceiro gol aí do Grêmio, né? Ontem teve também de brasileiro em campo pela Sul-Americana. Juventude recebeu o tal do Atlético Mineiro e ficou só no 2-2. Santos ontem fora de casa pegou o Deportivo Recoleta, ficou no 1-1. Ontem na Libertadores, o Palmeiras fora de casa venceu por 2-0 o Sporting Cristal. Barcelona de Guayaquil venceu por 1-0 o Boca Juniors. Ontem teve Always Ready vencendo por 4-0 o Lanús. Daqui a pouco eu trago os jogos para hoje. Hoje tem novamente Libertadores e Sul-Americana. É a programação da 94,5 que traz agora, na pedido do ouvinte, final 30. Esse clássico gravado em 1995. 5:22.

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O que mais a gente tem de jogos para hoje, então? Na Libertadores, jogos mais interessantes, envolvendo principalmente brasileiros, 21h30, Santa Fé da Colômbia contra o Corinthians, 21h30 também, Independiente Rivadavia contra o Fluminense. Que jogaço, hein? Meu Deus do céu. O que mais tem aqui? Ah, tem o Universidade Católica pegando o Cruzeiro. Às 23 horas vai ser esse jogo, hein? Meu Deus do céu, coitados cruzeirenses. Sul-Americana hoje, pelo grupo do Grêmio, tem Montevideo City Torque contra o Palestino, jogo que interessa os gremistas. Esse jogo aqui vai passar na ESPN. Tem às 19 horas o Audax Italiano, baita time, hein? Pegando o Vasco, quero ver o Vasco, hein? O que mais nós temos aqui? Tem às 21h30 Botafogo contra o Racing, isso aqui pela Sul-Americana, né? E são esses os jogos mais importantes para o dia de hoje, para esta noite, né? E tem o jogo da Recopa da Gaúcha, né? Hoje tem Inter em campo, 20 horas Brasil de Pelotas Internacional. Esse jogo então passa aí, vou dar uma conferida depois aqui, né? Bem certinho onde é que vai passar esse jogo aí. Mas enfim, a gente traz agora às 5h28 Banda Piratini.

0: Banda Piratini e a música Sarandi. E o jogo hoje da Recopa, o jogo do Inter, passa no Premier. Confirmei por aqui a informação, tá bom? 19 graus.
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0: Ok, 5:35.
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0: Então, Milton, que honra, rapaz. Muito obrigado, muito obrigado.
1: Honra é nossa, meu irmão.
2: 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A Lisa Brutcher me pediu banda Louca Sedução. Vamos trazendo essa daqui de Porto Alegre a Miraguaí. Pra você que é de Miraguaí, região, escuta a gente. Muito bom dia, pessoal de Tenente Portela, Palmitim. Daqui a pouco tem as manchetes do portal Peperi.

0: 5h42, e nas manchetes do portal Peperi, Polícia Militar de Santa Catarina celebra 191 anos e 11º BPM Front completa 35 anos em São Miguel do Oeste. Bombeiros fazem ação para prevenir engasgamentos em bebês em São Miguel do Oeste. Dente nasce dentro de nariz de criança, isto no Paraná. Santa Catarina chega à marca de 1 milhão de declarações de imposto de renda entregues. Orquestra de Itapiranga completa 15 anos de atividades. Isso e muito mais é no peperi.com.br que você irá encontrar. 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
1: Bom dia, gostaria de escutar aquela música do André e Andrade, Pássaro Sem Ninho, e tudo de bom. Um abraço. 94,5.
0: Maria pediu e curte.
2: Eu

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0: Previsão do tempo. Hoje, então, tempo bom novamente. Vai fazer calor, até 29 graus de temperatura. À tarde aumenta a nebulosidade, mas não chove. Amanhã vai ser tempo nublado, 21 de mínima. Máximas vão até os 28 graus. Na sexta-feira, a madrugada já deve ter aí a chegada da chuva na sexta-feira, né? 15 graus de temperatura no amanhecer e as máximas não vão passar dos 17 na sexta-feira, né? Chuva pela parte da manhã, de tarde fica nublado. No sábado, tempo encoberto com algumas aberturas de sol já surgindo, né? Temperaturas entre 8 a 14 graus e aí no domingo, tempo parcialmente nublado com aberturas de sol. Domingo faz 2 de mínima, máxima em 14. Segunda-feira, sol 2 a 16 graus. Terça, sol 6 a 21 graus. Quarta da semana que vem, sol e nuvens 13 a 23 graus. Ou seja, sexta, de quinta para sexta chove e aí chega o frio para nossa região. 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
1: Bom dia, Cristian Francisco. Vixe, roda a música Rio Negro, senhor irmão. O carro dela quebrou.
0: Tá rodando, 5h54, ano de 2005. Rio Negro e Solimães cantavam essa moda que a gente ouve agora, na Oeste.

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Da música recém, né? O carro dela quebrou e o Rio Negro Solimões foi lá dar uma ajudinha, né? 5h58 pro seu Egon Maihart, tem três chirus. Eu tô devendo, já eu trago. Zezé de Camargo Luciano, vai ter Monarcas, vai ter Cana Verde, vai ter Teodoro Sampaio. Mais música que o pessoal pediu, aos pouquinhos eu vou atendendo um por um.

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0: Seis horas, 5 minutos, tempo firme em Iporã do Oeste. Tá na 94, tem mais pedido? Claro que tem. E quantos? 94,5. Diga aí.
9: Bom dia, bom dia. Aqui é o Otávio Vaz do Sabiá. Hoje nós vamos começar na lida da silagem aqui em casa. Então eu quero pedir a música do Zezé de Camargo e Luciano. Vai dar tudo certo. E uma ótima

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Trazendo agora a musical São Francisco e o dobrado Santa Cruz.

0: Musical São Francisco na manhã da Oeste. 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
1: Agora vamos lá, beliscando o coração.
0: Assim. Os Monarcas, na pedida do Bugre, beliscando o coração, né? 6:13, já tem banda Alto Astral, vai ter também cantora Jaine, Teodoro Sampaio, Amada Batista, que me pediram também. É amanhã de quarta-feira, cheia de pedidos e atendendo um por um, na manhã da Oeste FM, o Bom Dia Oeste.

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Da Alto Astral na manhã da Oeste. 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Bom dia pro Hilário Bezen, tá pedindo Cana Verde. Vou trazer com a cantora Jaine na programação da Oeste.

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0: Banda Sonho e Alegria, Noites de Primavera. 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
3: Bom dia, na graça e paz de Deus, Pai Todo-Poderoso, a todos os amados ouvintes. Que a graça e paz de Deus, que o poder do Senhor Jesus esteja sobre todos os que abrem o coração, a todos os que creem em Deus. Se você, amado irmão, amada irmã, crê em Deus, independente do ministério que tu serve, se você crê em Deus, nós estamos juntos nesta batalha, nesta luta, neste dia a dia de busca de bênção, de vitória, de cura, de libertação. E o dever nosso é orar e clamar. O que nos leva a Deus é o nosso clamar. O que nos leva a Deus é nós orarmos. O que nos leva a Deus é a nossa fé. O que nos afasta de Deus é a falta de oração. O que nos afasta de Deus é deixar de ler as Sagradas Escrituras. O que nos afasta de Deus é o que a palavra de Deus nos fala: conhecereis a verdade e a verdade vos libertará. Se nós não vivermos a verdade, não conhecermos a verdade bíblica, ela nos afasta de Deus. Se nós conhecermos, ela nos aproxima, porque aí nós saímos da heresia, nós saímos do misticismo, da idolatria. Nós podemos ver uma passagem bíblica no livro de Lucas, capítulo 18, sobre o juiz e sobre uma mulher que insistia perante Deus e perante o magistrado para receber a sua bênção. Quando nós nos revestimos com a armadura de Deus, nós somos agraciados pela presença e pelo poder de Deus, como essa mulher. E contou-lhe também uma parábola, dizendo o dever de orar sempre e nunca desfalecer. Dizendo: havia numa cidade um certo juiz que nem a Deus temia, nem respeitava o homem. Havia também naquela mesma cidade uma certa viúva que ia ter com ele, dizendo: faze-me justiça contra o meu adversário. E por algum tempo não quis atendê-la, mas depois disso disse consigo: ainda que eu não tema a Deus nem respeito os homens, todavia como esta viúva me molesta, hei de fazer-lhe justiça para que, enfim, não volte e me importune muito. E disse o Senhor: ouvi o que diz o injusto juiz, e Deus não fará justiça aos seus escolhidos, que clamam a ele de dia e de noite, ainda que tardio para com eles? Digo-vos que depressa lhes fará justiça. Quando, porém, vier o Filho do Homem, porventura não achará fé na terra? Que assim seja, amado, amada de Deus, a nossa insistência perante Deus. Quanto mais nós insistirmos perante Deus, nós orarmos, nós clamarmos, nós determinarmos, assim Deus atende nossos clamores. Um grande abraço, fiquem com Deus e na paz do Senhor Jesus.
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0: Nota de falecimento. A família Lipreri, com um profundo pesar, comunica o falecimento de Antônio Lipreri, aos 82 anos de idade, ocorrido ontem pela manhã. Velório e homenagens de despedida serão prestadas no Pavilhão Católico de Iporã do Oeste. Celebração de corpo presente será realizada hoje pela manhã às 10 horas, com posterior sepultamento no Cemitério Católico de Iporã do Oeste. Serviços fúnebres a cargo da Funerária São João. A Administração Municipal de Iporã do Oeste informa que o encontro com a comunidade que estava previsto para o dia de hoje na linha Pavão está cancelado. Assim que uma nova data for definida, a informação será divulgada nos canais oficiais. A administração agradece a compreensão de todos. O setor de água de São João do Oeste informa que no dia de hoje vai faltar água para moradores de Cristo Rei. Motivo: limpeza do sistema de abastecimento. A sugestão é de que os moradores economizem água durante esta semana. A Administração Municipal de Iporã do Oeste informa que amanhã o setor de tributos não terá atendimento ao público devido à participação da equipe em uma capacitação. A Administração de Iporã do Oeste agradece a compreensão de todos. 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
5: Bom dia, Valdir. Vou falar aqui, Mendes, que tá com Deodoro Sampaio, vestido de cereja, seu manequim.
0: Tá no ar!

0: Bom dia, Cristian. Oi. Cristian, toca aí, Amado Batista, lista de compra. Beleza? Um ótimo trabalho aí pra vocês.
1: Valeu, seu Ed, o pessoal lá de Brusque. Vamos finalizando o programa com o Amado Batista. Antes disso, tem a pedida do Ambrósio. Vamos trazer os cometas e os shots do amor. Eu ainda tô tendo que dar um bom dia aqui pra Erika Schemer, né? Ela e também o esposo Miro, né? Estão escutando a programação, ouvindo, tocando um... Meu Deus do céu, a cabeça já tá meio fora, né? Tocando chimarrão, não tão tomando um chimarrão, né? E querem ouvir qualquer uma do Teixeirinha. Vou ter que ficar devendo porque a gente tem que finalizar já. E olha, faz tempo que eu não tive tanto pedido que nem hoje, né? Coisa boa, né? Até a cabeça já dá uma, entra em parafuso, né? Tá na hora de dar tchau. Então, Amado Batista e os cometas pra finalizar. Já tem o RPN na programação da Oeste, 6h40. Uma excelente quarta-feira.

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0: Governo de Santa Catarina amplia investimentos no agro com entrega de equipamentos, novos programas e apoio à agricultura familiar. Sescope Santa Catarina abre inscrições para o Conectec. Essas e outras notícias logo após a nossa mensagem cooperativista.
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0: Alô, amigos gaúchos e catarinenses, eu sou o Renê Roberto e hoje é quarta-feira, edição de 6 de maio de 2026. E essas são as notícias. Nos dias 27 e 28 de maio, Florianópolis será palco do Conectec, evento de tecnologia e inovação promovido pelo Serviço Nacional de Aprendizagem do Cooperativismo no Estado de Santa Catarina, Sescoop, voltado a profissionais da área de tecnologia e inovação das cooperativas de Santa Catarina. As inscrições podem ser feitas por meio da plataforma Capacita Coop SC. Com o tema central Conhecimento em Órbita, a programação contempla workshop e palestras com as principais tendências de tecnologia e inovação, como inteligência artificial, futuro do trabalho, cultura de dados e liderança. Para mais informações, as cooperativas podem entrar em contato com o setor de treinamento do Sescoop Santa Catarina pelo e-mail treinamentos@sescoopsc.coop.br ou pelo WhatsApp corporativo 489-9159-2159. Vice-presidente de Secretaria da Federação da Agricultura e Pecuária do Estado de Santa Catarina, Enori Barbieri, participou da reunião estadual do programa Grãos da EPAGRE, realizada no Centro de Treinamento da empresa em São Joaquim, Serra Catarinense. O encontro reuniu representantes do setor produtivo, técnicos e lideranças, com o objetivo de estreitar o diálogo sobre o setor e qualificar o planejamento estratégico voltado à atividade no Estado. Esse encontro teve como objetivo aproximar os elos da cadeia produtiva, compreender suas demandas e aprimorar o planejamento estratégico, alinhando as ações de pesquisa e extensão ao uso de tecnologias sustentáveis de produção diante dos desafios de mercado e da necessidade de ampliar a competitividade das famílias produtoras de grãos em Santa Catarina. Barbieri ressaltou que a Federação da Agricultura, FAESC, integra o Conselho Administrativo da EPAGRE por meio do presidente José Zeferino Pedroso e avaliou positivamente o modelo de atuação que vem sendo adotado pela empresa. De acordo com ele, a estratégia de ampliar a interlocução com entidades do setor produtivo e de aproximar o produtor das equipes técnicas representa um avanço na identificação das demandas do campo. O dirigente destacou que um dos pontos centrais discutidos foi a comunicação entre as áreas técnicas e os produtores rurais. Embora reconheça a qualificação dos profissionais envolvidos em pesquisa, clima e extensão, Enori Barbieri aponta a necessidade de traduzir conteúdos técnicos para uma linguagem mais acessível ao produtor. A proposta, segundo ele, é que o conhecimento especializado seja repassado de forma mais clara pelos técnicos de campo, facilitando sua aplicação prática. Ele disse, as equipes técnicas são muito eficientes, mas muitas vezes falham ao transmitir as informações ao produtor em uma linguagem como vocabulário muito técnico. A expectativa, segundo o dirigente, é que a articulação entre as instituições públicas e representantes do setor produtivo contribua para um agronegócio mais alinhado às necessidades regionais, com foco no desenvolvimento sustentável e na valorização do produtor rural catarinense. O cashback do Sicoob Maxi Crédito já está na conta dos associados. Atenção, neste ano, a cooperativa destinou mais de 68 milhões de reais em resultado aos cooperados, num reflexo das movimentações financeiras que foram feitas junto à instituição ao longo do ano de 2025. Os valores destinados foram ratificados em Assembleia Geral Ordinária e Extraordinária, realizada com a presença do Conselho de Administração, Diretoria Executiva e Delegados, que são associados eleitos para representar os mais de 270 mil cooperados do Sicoob Maxi Crédito. A divisão dos resultados é só mais um dos diferenciais do cooperativismo. Ele representa a valorização dos cooperados que escolhem fazer suas movimentações com a cooperativa, gerando um círculo virtuoso de prosperidade e crescimento mútuo, destacou o presidente do Conselho de Administração do Sicoob Maxi Crédito, Ivair Kiela. A Assembleia Geral Ordinária e Extraordinária marcou o fim do ciclo assemblear de 2026. Este ano, a destinação do resultado, também conhecido como sobras, foi definido através da votação dos próprios associados durante as pré-assembleias. Os participantes puderam escolher entre três propostas de destinação. Proposta 1, 100% em conta corrente. Proposta 2, 80% em conta corrente e 20% em conta capital. Ou 60% em conta corrente e 40% em conta capital. A maioria dos 10 mil votantes optou pela destinação de 100% em conta corrente. Em votação também estavam as contas do exercício de 2025, que foram aprovadas por ampla maioria. Neste ano, o voto de cada associado participante das pré-assembleias foi revertido em doações para entidades sociais atuantes nas áreas de abrangência da cooperativa. Ao todo, foram contempladas 8 entidades com o valor de mais de R$13.100 cada uma. E a seguir, depois da nossa mensagem cooperativista, nossa última notícia. Aguardem.
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0: Muito bem, estamos voltando aqui dos estúdios de rádio da Fecoagro em Florianópolis, capital do estado de Santa Catarina. E agora atenção para a última notícia. O governo do estado de Santa Catarina realizou mais uma entrega de equipamentos agrícolas em evento realizado nesta segunda-feira que passou na Secretaria de Estado da Agricultura e Pecuária, SAP. Ao todo, foram entregues 56 equipamentos agrícolas, 40 municípios beneficiados, totalizando R$10.800.000, recursos de emendas parlamentares federal e estadual em convênios com o governo do estado e o Ministério da Agricultura. A Secretaria de Estado da Agricultura do estado de Santa Catarina foi responsável pelo processo licitatório e pela aquisição. O reforço chega ao campo com balança bovina, caminhão basculante, carreta agrícola basculante, colhedora de forragens, ensiladeira uma linha, distribuidores de adubo seco e líquido, grade niveladora, plantadeira 5 linhas, pulverizador canhão, roçadeira articulada, roçadeira para trator e trator agrícola cabinado 105 CV. Os equipamentos têm como destino os municípios de Água Doce, Angelina, Atalanta, Aurora, Balneário, Gaivota, Biguaçu, Bom Jardim da Serra, Campo Herê, Canelinha, Chapadão do Lajeado, Coronel Freitas, Correia Pinto, Descanso, Doutor Pedrinho, Frei Rogério, Garuva, Grão-Pará, Ilhota, Indaial, Ituporanga, Jaraguá do Sul, Lontras, Luiz Alves, Major Gercino, Massaranduba, Morro Grande, Otacílio Costa, Penha, Pomerode, Santa Rosa do Sul, Sangão, São Bonifácio, São Domingos, São João Batista, São João do Sul, São José, Sombrio, Turvo, Urubici e Vargem. Os convênios têm como indicações os senadores Ivete da Silveira, Jorge Seifes, Peridião Amin, o ex-senador Dário Berger e os deputados federal Caroline Detone, Ana Paula Lima, Giovanni Adissá, Carlos Chiodini, Jorge Guetten, Rafael Pezente, Valdir Cobalcini, o ex-deputado Rodrigo Coelho. Na esfera estadual, as indicações foram do deputado Neudi Sareta. Para o secretário de Estado da Agricultura, Ademir Dalla Corte, as medidas ampliam a capacidade produtiva e fortalecem a agricultura familiar. Ele disse, essas ações chegam diretamente ao produtor rural e às comunidades, com mais estrutura no campo, ampliação de mercados para a agricultura familiar, melhoria da qualidade de vida e incentivo à educação alimentar. Na oportunidade, o governador Jorginho Melo de Santa Catarina assinou o decreto que regulamenta a compra de alimentos da agricultura familiar, estabelecendo a prioridade de produtores locais e garantindo que no máximo 30% das aquisições públicas sejam provenientes desse segmento. A medida regulamenta a Lei 18.355 de 2022, que organiza as compras governamentais de produtos oriundos da agricultura familiar, da pesca artesanal e do empreendedor familiar rural, incluindo também suas organizações sociais. O objetivo é fortalecer os empreendimentos familiares rurais, ampliar a participação da agricultura familiar nos processo de compra pública e promover a inclusão de pequenos agricultores, pescadores e organizações sociais no fornecimento de alimentos para o estado. O governo do estado, na ocasião, também anunciou a operação do Programa Estadual de Controle dos Borrachudos para intensificar o combate do inseto, especialmente nas áreas rurais do estado, pois é o único estado do país a implantar essa iniciativa. A ação, coordenada pela Secretaria de Estado da Agricultura, conta com o apoio dos municípios. Durante o evento, foram assinados acordos de cooperação técnica com as prefeituras de Botuverá e Doutor Pedrinho. O governo do estado adquiriu 10 mil livros do larvicida biológico Bacillus BTI, somando mais de R$2 milhões. A previsão é atender até 135 cidades com fornecimento de até 100 litros para eliminar os borrachudos. Ainda foi anunciado o projeto Hortas do Saber, cultivando conhecimento e sustentabilidade, realizado por meio da parceria da Secretaria da Agricultura com a Secretaria de Estado da Educação. Para este ano, está prevista a distribuição de 100 mil pacotes de sementes de hortaliças às escolas estaduais. Ao implantar hortas pedagógicas, estamos promovendo não apenas o conhecimento sobre o meio ambiente, mas também incentivando hábitos alimentares mais saudáveis desde a infância e a adolescência, disse a secretária da Educação de Santa Catarina, professora Luciane Bizignon Sereta. 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
3: Oeste FM, agora 6:56, nota de falecimento. O grupo 2 dos idosos de Porã do Oeste comunica com profundo pesar o falecimento de Antônio Lipreri, aos 82 anos de idade, ocorrido ontem de manhã. O corpo está sendo velado no pavilhão católico de Porã do Oeste. Atos de encomendação e sepultamento dar-se-ão hoje às 10 horas, rumando logo após para o cemitério católico. Serviços fúnebres a cargo da funerária São João. O grupo 2 dos idosos de Porã do Oeste comunicou com profundo pesar o falecimento de Antônio Lipreri aos 82 anos de idade ontem ocorrido. A coordenação do grupo de idosos convida todos os integrantes para prestarem a última homenagem às 9:30 pela parte da manhã de hoje. Nota de falecimento. A família Hoff, com profundo pesar, comunica o falecimento de Lúcia Catarina Sen Hoff, aos 81 anos de idade, ocorrido ontem em Apucarana, Paraná. Velório e homenagens de despedida estão sendo prestadas na capela mortuária da funerária São João de Porã do Oeste. Celebração de corpo presente será realizada hoje, às 8:30 da manhã, com posterior sepultamento no cemitério católico do centro. Serviços fúnebres a cargo da funerária São João. A família Hoff comunicou com profundo pesar o falecimento de Lúcia Catarina Sen Hoff, aos 81 anos de idade, ontem ocorrido. A família enlutada, as nossas condolências. A Administração Municipal de Porã do Oeste informa que o encontro com a comunidade que estava previsto para o dia de hoje em Linha Pavão está cancelado. Assim que uma nova data for definida, a informação será divulgada nos canais oficiais. A administração agradece a compreensão de todos. O setor de água de São João do Oeste informa que hoje irá faltar água para os moradores de linha Cristo Rei, motivo limpeza do sistema de abastecimento. A sugestão é de que os moradores economizem água durante esta semana. E a Administração Municipal de Porã do Oeste informa que está aberta a convocação 11/2026 para a contratação de agente comunitário de saúde área 1. A escolha de vaga será realizada no dia 7 às 15 horas na sala do setor de recursos humanos, localizado no prédio da prefeitura. A seleção seguirá a ordem de classificação. 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

8 graus, dia amanhece com tempo bom, com uma nebulosidade relativa, temperatura, como eu disse, 18 graus, está no ar mais uma edição do RPN, para que você possa começar o seu dia muito bem informado. Estão conosco as rádios Itapiranga de Itapiranga, Atalaia de Campo Herê, Peperi de São Miguel, Cedro de São José do Cedro e também a Rádio Oeste de Iporã do Oeste. Sete horas, três minutos, começamos o RPN hoje com os indicadores econômicos, informações oficiais do Banco Central do Brasil, oferecimento da Clínica Doutor Hérnia, para você que sofre com dor nas costas, dor ciática, dor na coluna, está com hérnia de disco, pare de ficar sofrendo. 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De acordo com o Banco Central do Brasil, o dólar está valendo R$ 4,90. O euro tem cotação de 5,74% e o peso argentino 0,0036. 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Depois dos indicadores econômicos, com informações do Banco Central do Brasil e oferecimento da Clínica Doutor Hérnia, vamos para os preços do mercado agrícola, informações da EPAGRE, gerência regional aqui de São Miguel, oferecimento da Compoeste SC, especialista na coleta e destinação correta de carcaças bovinas. 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Em Guaraciaba, a prefeitura paga 60% do serviço e o produtor 40%, ou seja, R$ 244,59. Em São José do Cedro, 70% é pago pelo município e 30% pelo produtor. O valor é de R$ 183,44, valores pagos para a prefeitura. 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O meio ambiente agradece. Vamos agora com os preços do mercado agrícola, de acordo com dados da EPAGRE. Feijão carioca, R$ 227,00 a saca. Feijão preto, R$ 158,00. Milho, R$ 57,00. Soja, R$ 114,00. Trigo superior, pH, R$ 68,00. Preços da pecuária, arroba do boi gordo, R$ 340,00. Arroba da vaca gorda, R$ 296,00. Suíno vivo, para produtores integrados, R$ 6,05 o quilo. Já o preço do leite, com base no levantamento realizado pela EPAGRE com 10 empresas do Extremo Oeste, nós temos o seguinte quadro. Preço mais comum, preço médio, R$ 2,39. Preço mínimo, R$ 2,08. E preço máximo, R$ 2,63. Indicadores econômicos para hoje, informações da EPAGRE, gerência regional aqui de São Miguel, são todos preços médios pagos ao produtor, oferecimento da Compoeste SC, especialista na coleta e destinação correta de carcaças bovinas. 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

0: 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O meio ambiente agradece. 7:08, temperatura 18 graus. Vamos com a previsão do tempo. 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Top Mart traz agora Ronaldo Coutinho e a previsão do tempo direto da Climaterra de São Joaquim. E aí, Coutinho, será que vai mudar esse tempo, hein? Começou um pouco nublado, agora o sol já está aparecendo. Qual é a previsão para a gente, hein, Coutinho? Bom dia!
1: Bom dia! É, o tempo segue no geral com um fresquinho de manhã, entre 14 e 15 graus, um pouco mais, um pouco menos. Pode passar aí dos 28 a 32 em boa parte da região. Ali em Itapiranga passa um pouquinho mais. Amanhã também, fresco de manhã, calor à tarde, tempo bom, se tiver chuva à noite. Chuva, trovada no decorrer da sexta-feira, podendo ter algum tempo severo, bem pontual, e cai bem a temperatura. Sábado ainda tem chance de alguma chuva na madrugada, amanhã, melhorando à tarde, e fica frio o dia todo. Domingo, segunda e terça, bem frio, não descartando geada já no domingo e principalmente na segunda e terça. Alguns pontos aí podem ficar próximos de 0 a 3, 1 a 4 graus. E não esquenta muito durante o dia. Da Climaterra, Ronaldo Coutinho.
0: Muito bem, obrigado, Coutinho, pela previsão do tempo direto da Climaterra de São Joaquim. 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

0: Agora são 7 horas 11 minutos. Temperatura está marcando 18 graus aqui no centro de São Miguel. E nós vamos agora com os destaques do portal do pperi.com.br. 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Entre outras informações, Polícia Militar de Santa Catarina celebra 191 anos e o 11º Batalhão de Polícia Militar completa 35 anos em São Miguel do Oeste. Tivemos uma formatura, uma cerimônia, um ato solene realizado ontem na sede do 11º BPM. As fotos estão no portal. Bombeiros fazem ação para prevenir engasgamentos em bebês em São Miguel. Teremos nesta quarta-feira, 7 horas da noite, uma atividade e teremos também no sábado o dia D da ação no calçadão da Almirante Tamandaré, com informações à população. Santa Catarina chega à marca de 1 milhão de declarações de imposto de renda entregues. Polícia classifica a morte de criança em Chapecó como homicídio culposo por negligência. Dente nasce dentro do nariz de criança no Paraná. Orquestra de Itapiranga completa 15 anos de atividades. Homem é agredido e busca ajuda em empresa no centro de Cunhaporã. Falta de atualização no CAD único pode suspender tarifa social para 3 milhões e meio de brasileiros. Médico falsificava atestados para tirar detentos do presídio em Itajaí, revela a Ministério Público. Homem morre ao ser atropelado na SC-283 em São Carlos. São destaques da capa do portal do pperi.com.br. 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Você confere essas e outras informações, repito, no pperi.com.br. Nós temos agora intervalo comercial, temos mais uma pausa e daqui a pouco a gente volta e traz.
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0: Vamos agora movimentar a reportagem da Peperi com as informações aqui do Extremo Oeste, no oferecimento da Newscar Veículos. 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Newscar traz agora a reportagem da Peperi, começando pelo município de Itapiranga, onde está Elias Teixeira. Reação no preço do leite gera boa expectativa no setor. Elias.
10: Exato, os produtores de leite estão recebendo valor maior nos últimos meses, superando um pouco a crise prolongada. O gerente da Cooperativa da Agricultura Familiar de Itapiranga ainda é cauteloso, porém acredita que a situação está mais favorável. Segundo Adriano Reis, o preço pago aos agricultores mostra um cenário mais otimista e sinal de recuperação após as preocupações que o setor enfrentou com queda acentuada no valor pago pelo litro do leite. A COAF trabalha principalmente com pequenos e médios produtores que buscam melhor rendimento por meio da venda coletiva. Reis observa que alguns casos registraram um acréscimo de até 25 centavos no último pagamento. Cita ainda que a bacia leiteira é muito significativa em Itapiranga e municípios vizinhos, e a valorização do leite gera uma cadeia com reflexos positivos em outros setores da economia. Vamos ouvi-lo.
11: Há sinalizações ainda que esse movimento ele deva ainda continuar, ao que a gente percebe, talvez esse leite que está sendo entregue ainda, apesar de que a gente não tem essa, nós não temos essa segurança e essa certeza também, porque o mercado é muito dinâmico, né? Esse mercado ele está centralizado nas mãos das cooperativas, das laticínios, né? Que trabalham com essa recolha e a gente fica à mercê disso daí, dessa movimentação. Mas temos sinais positivos aí que já aconteceram e irão acontecer também.
10: O gerente da Cooperativa da Agricultura Familiar de Itapiranga salienta que o período de inverno é favorável para a produção de leite. Adriano Reis pondera que o cenário ainda de incerteza nos custos de produção devido aos conflitos no Irã, que geram impactos no preço de insumos essenciais para o plantio de lavouras. A tomada de decisões exige amplo planejamento para reduzir os riscos de investimentos significativos nas propriedades agrícolas. Seriam estas as informações aqui do município de Itapiranga. Eu volto amanhã, trazendo mais notícias no RPN, aqui pela rede Peperi de Comunicação. Tenha todos um bom dia.
0: Muito bem, obrigado pelas informações e destaque aí da região de Itapiranga. Agora 7h22, no oferecimento da Newscar, vamos até São José do Cedro. Polícia Civil volta a ter delegado titular no município a partir do mês que vem. Pamela.
12: Município terá delegado titular fixo a partir de junho. A informação é do delegado regional Wesley Andrade. A Delegacia de Polícia Civil de São José do Cedro deve voltar a contar com delegado titular a partir do mês de junho. Andrade explicou que a atual ausência de um profissional ocorre devido a um processo periódico de movimentação na carreira da Polícia Civil. Segundo ele, a cada 6 meses ocorre um ciclo de promoções e remoções, permitindo que delegados escolham novas unidades de atuação. Neste contexto, o então delegado titular de São José do Cedro, Gabriel Marcondes, optou por uma remoção para a região sul do estado, com o objetivo de ficar mais próximo da família, o que abriu vaga no município. A vaga já foi preenchida durante o processo interno e será assumida por um delegado que atualmente atua na região de Palmitos.
13: Quanto ao efetivo, certamente São José do Cedro se encontra numa situação de carência de efetivo. É uma das unidades que hoje, considerando a nossa realidade, está numa situação bastante delicada. Então, com esse concurso em andamento, concurso que foi iniciado nos últimos meses e que tem estimativa de conclusão em meados deste ano, é a ideia da Delegacia Geral, bem como da Delegacia Regional, fazer com que a unidade conte com ao menos mais 2 policiais civis, se possível um escrivão e um agente de polícia, e quem sabe nas próximas distribuições esse efetivo ainda aumente.
12: Até a chegada do novo titular, a unidade segue sendo atendida de forma provisória por outros delegados da região, garantindo a continuidade dos trabalhos policiais no município. De São José do Cedro, Pamela Macedo.
0: Obrigado, Pamela, pelas informações. 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Traz agora a participação de Caroline Souza, da Rádio Atalaia. Mutirão oftalmológico ajuda a reduzir filas em São Bernardino. Caroline.
14: O diretor de saúde de São Bernardino, Lucas Drey, destaca que o mutirão oftalmológico faz parte do programa Fila Zero, desenvolvido pela Secretaria Municipal. Recentemente, dezenas de pessoas passaram por consultas com médicos oftalmologistas. Segundo ele, a iniciativa já apresenta resultados positivos, principalmente entre a população idosa. Muitos pacientes já estão realizando procedimentos para melhorar a visão. Lucas afirma que o principal desafio ainda é a disponibilidade de vagas para consultas e exames especializados. De acordo com ele, nem sempre as clínicas conseguem atender toda a demanda. Mesmo assim, ele diz que a secretaria trabalha na organização da fila para reduzir o tempo de espera. No início do ano, foi contratada uma médica reguladora para analisar os casos e priorizar atendimentos mais urgentes.
15: Por nossa demanda ser elevada, no início do ano foi contratado uma médica reguladora, que ela vem analisando todos os prontuários para que aqueles que precisam de exames urgentes sejam agendados por primeiro. Assim, garantimos que ninguém sofra pela falta de exames até que todos sejam atendidos. E com isso, já temos um fluxo bem organizado e quase sem fila de espera.
14: O diretor da Secretaria de Saúde de São Bernardino, Lucas Drey, também destaca novos projetos para ampliar o acesso à saúde no município. Entre eles está a proposta do Fórum Itinerante da Saúde. A ideia é levar equipes até as comunidades para ouvir a população e identificar demandas. Segundo Lucas, a iniciativa vai permitir planejar melhorias mais eficientes nos atendimentos. De Campo Ayrê, Caroline Souza.
0: Muito bem, obrigado pelas informações, Caroline, pelo destaque aí da região de Campo Ayrê, da Rádio Atalaia. São 7 horas 26 minutos. O RPN agora vai até o município de Campo Ayrê, aliás, até o município de Porã do Oeste, no oferecimento da Newscar. 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Quem está chegando é Vilmar de Souza. Empresas têm até o dia 15 de maio para aderir ao show de prêmios da ACIL CDL. Vilmar.
16: As empresas do município de Porã do Oeste já podem se inscrever para participar do show de prêmios promovido pela Associação Comercial e Industrial do município. O prazo segue aberto até o dia 15 de maio e a campanha tem como objetivo o fortalecimento do comércio local, especialmente no período de final de ano. Conforme o diretor e também coordenador do Núcleo de Comércio da Associação Comercial e Industrial do município, Eduardo Gritzmann, o show de prêmios será realizado nos meses de novembro e dezembro, com encerramento previsto para o dia 27 de dezembro, quando ocorrerá o sorteio dos prêmios. Eduardo explica que a iniciativa é voltada para empresas associadas que podem garantir a participação entrando em contato diretamente com a entidade.
17: Sendo uma empresa associada, ela vai fazer o contato diretamente com a associação comercial. Tem as moças lá que vão dar o total suporte, né, para então estar aderindo a essa campanha. No ano passado, então, tivemos o valor de 50 mil reais em prêmios. Esse ano já prêmios melhores ainda, então vai ser mais atrativo e justo então para aflorar e aquecer o nosso mercado local na época de final do ano. E de antemão, ano passado tínhamos como principal prêmio uma moto elétrica. Melhorando então esse ano, a gente vai estar sorteando uma moto a combustão, né? Uma motocicleta mesmo, então como principal prêmio. É uma campanha que vai trazer mais vendas a essas empresas que vão aderir.
16: De acordo com Eduardo, os empresários interessados devem procurar a associação o quanto antes para garantir a participação da campanha. A proposta é incentivar o consumo no comércio local e oferecer benefícios tanto para empresários quanto para clientes. Do jornalismo da Rádio Oeste, repórter Vilmar de Souza.
0: Muito bem, Vilmar, obrigado pelas informações. 7h29, reportagem da Peperi falou no oferecimento da Newscar. 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Intervalo comercial agora e daqui a pouco a gente volta e traz as informações regionais, mais uma vez com a reportagem da Peperi.
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0: Agora 7h34, temperatura 18 graus, de volta com RPN primeira edição e as primeiras informações desta manhã de quarta-feira, que é para você começar o seu dia muito bem informado. Estão conosco as emissoras afiliadas à rede PPRI de Comunicação, rádios Itapiranga de Itapiranga, Atalaia de Campoerê, PPRI de São Miguel, Cedro de São José do Cedro e também a Rádio Oeste de Porã do Oeste.

0: Agora são 7h33, reportagem da Peperi agora está chegando, num oferecimento do Bono Free Shop. 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Agora são 7h34, nós vamos até Campurê, onde está Estênio Aldo, até a Rádio Atalaia. A informação é a seguinte: Festerê é o principal evento de comemoração do aniversário do município. Bom dia, Estênio.
1: Bom dia, Marcos. O Festival de Interpretação da Música de Campoeri será realizado em junho, mas já começa a ser organizado. Próxima edição será de número 11 e os editais para o festival estão sendo encaminhados. Até 6 de maio haverá publicação oficial. Conforme Rosângela Mocelini, secretária de Educação e Cultura, esse ano o Festerê Municipal terá novidade, a fase especial, com pessoas que apresentam alguma deficiência. Os eventos serão realizados para comemorar os 68 anos de emancipação. A data de aniversário é 27 de julho. Centro de Evento de Campoerê vai sediar as eliminatórias do Festerê Municipal, às 14 horas do dia 6 de junho, um sábado. De acordo com a secretária da Educação, inscrições serão presenciais no local. Rosângela Mocelini salienta que as categorias serão infantil, infanto-juvenil e adulto. Esse ano será introduzida a categoria especial para quem é portador de alguma deficiência. A final do municipal vai acontecer em 17 de julho, uma sexta-feira, no pavilhão do bairro São Francisco. Dia seguinte acontece a final do nacional. Intérpretes dessa categoria vão enviar vídeo para a comissão fazer a seletiva. Céu aberto, temperatura 18 graus no centro da cidade. Bom dia, até amanhã.
0: Muito bem, obrigado pelas informações e pelo destaque aí da região de Campoerê. Agora nós vamos para a rádio de Itapiranga, né? Quem trouxe as informações foi o Estênio, agora quem está chegando é Delmar Cláudio, no oferecimento do Bono Free Shop na fronteira com a Argentina. Prefeito de Tunápolis afirma que não é mais necessário viagens para garantir recursos antes do período eleitoral. Delmar Cláudio, bom dia.
2: Muito bom dia, Marcos Miller. Bom dia, amigos ouvintes da programação do RPN desta quarta-feira. O prefeito de Tunápolis, Marino Frei, é otimista para a liberação de recursos nos próximos meses. Ele destaca que o município fez a sua parte com encaminhamentos e projetos bem elaborados. Ainda em 2025 e nos primeiros meses do atual ano. Segundo o prefeito, no momento não há necessidade de viagens a Florianópolis ou a Brasília para garantir recursos antes do período eleitoral. O prefeito cita que Tunápolis possui diversos investimentos que estão sendo realizados e também verbas. Ele estima até 4 milhões de reais de liberação de emendas parlamentares ainda neste ano. São recursos dos governos estadual e federal. De acordo com o Marino Frei, o asfalto da fronteira vai ter sequência normal, sem a dependência do período eleitoral, pois é um projeto já consolidado e com recursos garantidos. Ele cita que a fase de base do asfalto até a divisa com Itapiranga está na fase de conclusão. E ele estima que nos próximos meses a conclusão da camada asfáltica também será feita pela empresa vencedora da licitação. Sol aqui no Vale do Rio Uruguai, com tempo bom em Itapiranga e a temperatura neste momento em 21 graus. Um ótimo dia a todos e até amanhã.
0: Muito bem, obrigado pelas informações e pelo destaque de Itapiranga. Bono Free Shop, na fronteira com a Argentina, traz agora a participação de Everton Macedo. Reunião orienta produtores rurais sobre financiamento com juros baixos e longo prazo. Everton, bom dia.
3: Bom dia, Marcos. Bom dia aos ouvintes. Uma reunião sobre o crédito fundiário orienta os agricultores nesta quinta-feira em São José do Cedro. A informação é do presidente do Sintraf, Arnélio Nadim. Agricultores terão a oportunidade de esclarecer dúvidas sobre o crédito fundiário em uma reunião marcada para esta quinta-feira. O encontro será realizado na Câmara de Vereadores com início às 8h30. E término previsto para as 11h30, reunindo interessados em adquirir terras por meio do programa. De acordo com o presidente do Sintraf, mais de 30 agricultores já se inscreveram para participar da capacitação. Mesmo assim, a orientação é para que quem ainda não se inscreveu compareça, já que o evento será fundamental para esclarecer critérios de enquadramento e explicar o funcionamento do financiamento. A reunião contará com a presença de uma técnica responsável pela capacitação, que irá detalhar todas as etapas do processo. A iniciativa busca garantir que os produtores tenham acesso às informações necessárias antes de iniciar o pedido junto às instituições financeiras. Crédito fundiário oferece até R$ 306 mil reais, com juros baixos e prazo de pagamento de 25 anos. A informação é do presidente do Sintraf, Arnélio Nadim. O crédito fundiário tem se destacado como uma alternativa atrativa para os agricultores que desejam adquirir o seu pedaço de terra. Atualmente, o programa disponibiliza até R$ 306 mil reais em financiamento, com juros de apenas 0,5% ao ano e prazo de até 25 anos para o pagamento. Um dos principais atrativos está no bônus concedido aos beneficiários. Pessoas com até 29 anos que mantêm o pagamento em dia podem obter até 40% de desconto sobre o valor financiado, enquanto os demais agricultores têm direito a um rebate de 20%. Apesar das condições facilitadas, o enquadramento exige o cumprimento de critérios, como limite de renda bruta. Por isso, a capacitação é considerada essencial para orientar os interessados e evitar problemas no processo de liberação do crédito. Tempo bom em São José do Cedro nesta quarta-feira. A temperatura na marca dos 20 graus. Um bom dia a todos e até amanhã.
0: Obrigado pelas informações e pelo destaque aí da região de São José do Cedro. 7h42 para Bono Free Shop. Nós temos agora a participação de Laércio Antônio. 8 candidatas disputam o título de soberanas em Iporã do Oeste. Laércio Antônio, bom dia.
4: Bom dia, Marcos Meller, bom dia, ouvintes do RPN. 8 candidatas estão, portanto, oficialmente homologadas para o concurso das Soberanas 2026 aqui em Iporã do Oeste. As inscrições foram homologadas essa semana e marcando o início da fase preparatória do concurso, conforme a diretora municipal de cultura, Márcia Phillips Machado, ao todo 12 inscrições, mas após análise dos critérios estabelecidos e exigidos no regulamento, 8 foram homologadas para a disputa. No mesmo dia, as participantes já se reuniram para um encontro de formação com a consultora Maria Olivier. Márcia Phillips Machado, diretora de cultura, destaca que as candidatas também recebem dicas sobre imagem, fotografia, postura, linguagem corporal, caminhada em passarela, comunicação e relacionamento com a imprensa. O objetivo é prepará-las para representar o município em eventos oficiais e compromissos públicos. Participam da disputa as jovens Amanda Luiza Arte Kupfung, Daiane Casagrande Tonolo, Stephanie Camille Tessaro, Ayane Letícia Busa, Letícia Segala, Luiza Clara Rick Dalmolin, Mayara Petri Schneider e Paola Gabriela Rubin, que agora seguem o processo de preparação todo para a escolha que está prevista para o dia 30 de maio, dia do aniversário do município, no evento Baile Desfile, seguido de Baile. O desfile inicia no dia 30 às 20 horas. Segundo a diretora de cultura, Cultura Márcia Filho do Seu Machado, baile de Escolha das Soberanas e também de aniversário de 37 anos de emancipação político-administrativa de Iporã do Oeste, terá animação de Paulinho e Fábio no bailão, ex-integrantes aí do Musical São Francisco, e o evento será aberto à comunidade em geral. A organização também prevê venda antecipada de barris de chope para esse momento especial, em que tem festividade de aniversário do município e também, claro, esse momento especial quando dá escolha ou definição da nova corte, rainha, primeira e segunda princesas. Portanto, 8 meninas moças estão nesta disputa, já passando por ainda um período preparatório até o dia 30. Sol com algumas nuvens, temperatura de 20 graus aqui em Iporã do Oeste. Um abraço a todos, bom dia e até amanhã.
0: Obrigado pelas informações, Laércio. Reportagem da Peperi para o Bono Free Shop, que está de aniversário. 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Está na hora do esporte, Vilmar. 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Traz agora os destaques do esporte. O que é que tem de informação para a gente hoje, hein, Vilmar? Bom dia.
5: Bom dia, Marcos. Bom dia, amigos do RPN. Começou ontem, quarta rodada da Conmebol Libertadores e também Copa Sul-Americana de Futebol. O Grêmio, pela Copa Sul-Americana, venceu facilmente o Deportivo Riestra pelo placar de 3-0. Assumiu provisoriamente a liderança do Grupo F, mas o tal de Torque joga hoje contra o Palestino e pode voltar então ao primeiro lugar. O Grêmio volta a jogar na competição dia 20 de maio contra o Palestino em Porto Alegre. Ainda ontem, Atlético Mineiro empatou com o Juventude em Montevidéu em 2-2. Santos empatou com o Deportivo Recoleta em 1-1. Saiu na frente, levou o gol de empate no finalzinho. Hoje, às 19 horas, o Vasco enfrenta o Audax Italiano no Chile. Às 21h30, tem o Botafogo recebendo o Racing. Amanhã, às 19 horas, São Paulo encara o O'Higgins no Chile. E às 21h30, o Bragantino contra o Boeing na Bolívia. Na Conmebol Libertadores, ontem o Palmeiras venceu o Sporting Cristal em Lima, no Peru, pelo placar de 2-0. Hoje, às 21h30, o Corinthians enfrenta o Santa Fé em Bogotá. No mesmo horário, o Fluminense joga contra o Independente Rivadavia na Argentina. Ainda hoje, 23 horas, Cruzeiro encara Universidade Católica no Chile. Amanhã, 19 horas, o Mirassol recebe a LDU em São Paulo, e às 21h30, Flamengo encara Independente Medellín na Colômbia. O Grêmio agora volta as atenções para o Campeonato Brasileiro, 15ª rodada, que acontece no final de semana. O Grêmio joga domingo às 19h30 contra o Flamengo na Arena em Porto Alegre. O Inter joga sábado, 16 horas, contra o Coritiba no Couto Pereira. Chapecoense joga domingo às 18h30 contra o Mirassol em São Paulo. Marcos.
0: Muito bem, obrigado pelas informações e pelo destaque aí da região, aliás, destaques do esporte aqui no RPN, no oferecimento da Bolf Empreendimentos, há mais de 50 anos construindo imóveis com excelência em São Miguel. 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Vamos agora para o intervalo comercial e daqui a pouco tem as informações regionais com a entrevista do dia.
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14: Estamos de volta com RPN Primeira Edição e as primeiras informações desta manhã de quarta-feira, que é para você começar o seu dia muito bem informado. Estão conosco as emissoras afiliadas à rede Peperi de Comunicação, Rádios Itapiranga de Itapiranga, Atalaia de Campo Herê, Peperi de São Miguel, Cedro de São José do Cedro e também a Rádio Oeste de Iporã do Oeste. Vamos agora para a entrevista do dia. 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Nós estamos em contato agora, aqui no RPN Primeira Edição, com a diretora da Atenção Primária da Secretaria de Saúde do município de Iporã do Oeste, Débora Chiqueleiro. É que o município começou ontem, abriu ontem, a primeira Feira Intersetorial da Prevenção, evento que vai até o dia 8. E eu começo lhe perguntando, Débora, qual é a proposta, qual é o objetivo desta primeira Feira Intersetorial da Prevenção aí em Iporã? Bom dia.
15: Bom dia, Marcos. Bom dia, ouvintes. Então, é uma alegria poder estar falando aqui sobre a nossa primeira feira intersetorial da prevenção, que está acontecendo, então, no nosso município, no dia de ontem. E assim vai acontecer na quarta, na quinta e na sexta-feira. Então, a proposta da feira é trazer algo diferente para os nossos alunos, sair um pouco da rotina da sala de aula e proporcionar um momento mais interativo, mais dinâmico e educativo. Então, onde eles possam aprender de forma mais prática sobre temas importantes para a saúde e o bem-estar. Então, durante esses 4 dias, nós estaremos atendendo crianças e adolescentes do primeiro ao nono ano, tanto das escolas da rede municipal quanto estadual. E cada escola, então, estará participando em uma data específica. Então, no dia de ontem, nós já atendemos 2 escolas, que são as escolas estaduais do nosso município. E no dia de hoje, e no dia de amanhã, enfim, a gente vai estar recebendo, então, as escolas municipais. Então, cada escola tem essa organização, a gente já deixou tudo alinhado. Então, está tudo previamente combinado com as escolas. Então, os alunos, eles serão trazidos, deslocados até o local do evento, sob responsabilidades dos professores.
14: Sim. Bom, então, sim, pode completar.
15: Não, pode falar. Quer falar sobre os temas?
14: Na verdade, eu quero perguntar qual é a dinâmica da feira. Os alunos chegam, participam de palestras, de oficinas, de estações com temas diferentes.
15: Isso.
14: O que acontece aí, hein, Débora?
15: Então, são muitos profissionais envolvidos, né? Então, preparados para oferecer o melhor em cada tema, né? Os temas, então, que serão trabalhados, eles fazem parte do programa Saúde na Escola. E ao longo, então, desses 4 dias, teremos diversas estações com atividades e orientações com os temas específicos. Então, nós temos o Conselho Tutelar, que está abordando temas sobre tipos de violência ou prevenção às violências. Temos as nossas colegas psicólogas e assistentes sociais que estão trabalhando violência cibernética, temos as nossas psicólogas que estão trabalhando a saúde mental, aí temos uma estação que está abordando e trabalhando alimentação saudável, temos a equipe da saúde que está trabalhando o tema de higiene pessoal, será feito teste ocular e avaliação odontológica, e também a gente tem a parceria dos bombeiros e da polícia militar, que estão trazendo também informações e orientações bem importantes. O bombeiro está trazendo, ensinando, demonstrando aos alunos, esses adolescentes, então, a manobra Heinrich, né? A gente sabe que tem bastante casos de engasgamentos até nas escolas, então eles estão sendo preparados, recebendo essa orientação de como agir em caso aconteça algo assim. A Polícia Militar está trazendo muitas informações sobre veículos tecnológicos e segurança do trânsito. E então são estações, eles chegam, eles são acolhidos, recebidos por nós, e eles vão passando sim em cada estação, e nessas estações eles estão recebendo materiais, estão fazendo dinâmicas, tem muita coisa preparada, a gente se preparou, todo mundo, os colegas, todo mundo, os profissionais que estão aqui se dedicaram, se empenharam para realizar, para essas crianças e esses adolescentes, e oferecer para eles um trabalho bem diferenciado e uma coisa bem bacana.
14: Claro, como a dinâmica é diferente do que uma palestra, por exemplo, na sala de aula, será que essa atividade pode resultar numa conscientização maior dos estudantes e até daqui a pouco eles possam até replicar o que eles estão aprendendo ali com os pais em casa? O que vocês imaginam que vai ter de impacto esse evento, hein, Débora?
15: Então, justamente, a nossa ideia é trazer eles, tirar eles da sala de aula, né? Tirar eles lá do ambiente escolar que eles estão no dia a dia e trazer eles para esse espaço que foi preparado, pensado para eles, né? Então, dessa forma, a gente acredita, né, que eles vão sim absorver as informações, as orientações de uma forma melhor, né? Então, diferente de nós profissionais irmos até a escola, que normalmente a gente faz isso, né? Eles viram até nós. Agora, até ontem eu até comentei, encontrei um menino no corredor e eu perguntei: e aí, você está gostando da atividade? E daí ele me disse: sim, a gente está adorando. Por quê? Porque a ideia da feira justamente era isso, né? Tirar eles de lá, trazer eles para um momento diferente, e eu acredito que sim, que vai ser bem válido a ideia de eles ter essa nova experiência e de que assim, dessa forma, eles vão absorver sim melhor as orientações.
14: Alguma possibilidade do evento receber o público em geral daqui a pouco os pais sabedores do evento se interessam e podem buscar informação, ou ele é exclusivamente para os estudantes, Débora?
15: Então, essa nossa feira, ela foi pensada, trabalhada, para atender a esse público, tá? Porque os temas que a gente está abordando, eles são temas que fazem parte do programa Saúde na Escola. Então, nesse momento, a ideia é só atingir esse público, sim. Mas não quer dizer que a gente não possa estar pensando, né? Em futuramente, daqui para frente, quem sabe no decorrer do ano, a gente fazer algo assim para atingir o público em geral, né? Sim. Com certeza, seria bem interessante.
14: Débora, obrigado pela entrevista e bom evento para vocês aí até sexta-feira.
15: Eu gostaria de destacar a importância, né, da parceria em que a gente teve entre os setores, porque essa feira ela só está acontecendo graças ao envolvimento de muitas pessoas. Então, nós temos o apoio e a participação da administração municipal, da Secretaria da Educação, da Secretaria de Desenvolvimento Social, das nossas conselheiras tutelares, do Conselho Municipal dos Direitos da Criança e do Adolescente, da Polícia Militar, do Corpo de Bombeiros. Então, essa é uma feira que ela envolveu muitas pessoas, envolveu muitos setores. Então, a gente tem muito a agradecer por essa parceria.
14: Nós conversamos hoje com Débora Chiqueleiro, que é diretora da Atenção Primária da Secretaria de Saúde do município de Iporã do Oeste. 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Ponto final no RPN, primeira edição desta quarta-feira. Nós voltaremos amanhã às 7 horas. Obrigado pela audiência, pela companhia e até amanhã. 94.
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19: 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E quando você se aposentar por idade, você tem direito a receber um salário e meio decorrente da sua situação que atrapalha a sua atividade agrícola.
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Getsol, quarta-feira, 6 de maio de 2026. Estamos chegando pela Oeste FM 94,5. De Ipora do Oeste, Extremo Oeste de Santa Catarina, Brasil. Com o nosso Oeste Show da Manhã, na programação gostosa de ouvir. Porque você faz nossa seleção musical. Vamos juntos, comunicação, Laércio Antônio, em nome de toda a equipe, saúde você de casa, do trânsito, do trabalho, onde quer que esteja. Vamos juntos, firmes e fortes, pensamento positivo e as coisas vão melhorando, claro que sim, né? Vamos juntos, levando então com essa energia boa, daqui a pouco teremos um momento de reflexão, aquelas belas mensagens, palavras poucas que dizem muito, que podem mudar a vida das pessoas e da gente, não é? Claro que sim. Né? De repente está aí precisando de uma motivação, fique ligado sempre, a gente tem esse espaço para isso. 21 graus é o registro de temperatura aqui nos altos da Gustavo Fetter, centro de Ipora do Oeste, extremo oeste de Santa Catarina. Né? Som no carro, na boleia do caminhão, muito obrigado no transporte, pessoal do agronegócio, nas máquinas agrícolas, né? Você do seu carro de passeio, no ir e vir, né? Em nossa região, muito obrigado pelo carinho da sua companhia. 991-88-1715 são os telefones liberados então aqui na programação desta manhã. 991-88-1715 ou também o 3634-1440 aqui nos estúdios na recepção. O Fernando, geralmente, o Arruti, o pessoal atende você no 3634-1714. 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Vamos juntos então na manhã, lembrando que daqui a pouco tem Ronaldo Coutinho, né? Com a previsão do tempo, direto da Climaterra em São Joaquim. Teremos nesse primeiro bloco também a participação dos repórteres Arlen Silveira e Vilmar de Souza, direto da Central de Jornalismo da Rádio Oeste. Momento então da nossa reflexão. Bom dia a todos. Existem dias bons, mas hoje Deus realmente caprichou. É só gratidão, porque tudo passa. Mas o que fica são as marcas, as lembranças e as histórias que construímos. A vida é mesmo uma loucura gostosa de se viver. Então, viva de forma responsável cada momento de mais um dia de cada vez. Primeira terça-feira do mês. O tempo é a forma que Deus deixou para dizer que nessa vida tudo passa, esqueça o ontem, viva o hoje. E deixa Deus decidir o seu amanhã. Reflita. Tenha você um ótimo dia. Bom dia com alegria. Outro ouvinte deixa aqui o recadinho. E temos também a seguinte mensagem. Que a graça de Deus nos fortaleça e o teu amor nos proteja. Amém. Assim seja. Né? Se a paz em seu interior, haverá luz, né? Em seu caminho com a paz, claro. Temos várias outras pessoas deixando a mensagem. Bom dia, que o nosso dia seja regado com a esperança de que o melhor ainda está por vir, né? Esperança sempre, coragem sempre, que a luz de Deus ilumine cada passo do seu caminho hoje, trazendo paz à sua alma, força ao seu coração e bênçãos sem medida à sua vida. E para fechar, essa mensagem muito linda que diz assim: quem escolhe fazer o bem nem sempre encontra caminhos fáceis, mas encontra propósito. A luta cansa, às vezes aperta o coração, mas nenhuma batalha é maior que a força que Deus coloca dentro de nós. Portanto, tenha fé, continue firme, trabalhe com honestidade, faça o bem sem esperar recompensa e não desista no meio do caminho. O que hoje parece difícil, amanhã pode ser a vitória que você tanto pediu a Deus. Deus não promete estrada sem pedras, mas promete força para continuarmos. Coragem para lutarmos e esperança para vencermos. Uma ótima quarta-feira para todos nós. Bom dia. Eu...

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0: Agora, neste bloco ainda nós teremos Ronaldo Coutinho na programação com a previsão do tempo. Sábado tem grande evento em Beato Roque.
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0: É, tá na boa, tá na Oeste. 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
0: Tá na bota na Oeste, agora são 8 horas mais 20 minutinhos. Daqui a pouco temos o Ronaldo Coutinho com a previsão do tempo. 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Daqui a pouco tem Ronaldo Coutinho, nós teremos a Central do Jornalismo, teremos música também.
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0: Vamos juntos da manhã. 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Vamos ao Ronaldo Coutinho, previsão do tempo para o extremo oeste. Hoje tem um dia lindo de sol, confirmando aquilo que a gente vinha preconizando, né? Uns 2-3 dias de sol. Não é, Ronaldo Coutinho? Bom dia.
17: Bom dia, doutor.
0: Tudo certo por aí?
17: Hoje vai ser outro dia, assim, de tempo bom na região, né? Amanheceu fresquinho. Claro que para maio já é uma noite mais quentinha, né? 17, 18 graus, um pouco mais, um pouco menos, já é uma noite assim um pouquinho mais abafada. Aqui em casa, por exemplo, deixa eu ver quanto é que foi a minha mínima. Vamos ver aqui, ó, foi, não, foi 11,9. Abaixo, acima do, da média, mas não tão alta.
0: Uhum.
17: O normal aqui em casa é em torno de 7, mais ou menos, 7, 8. Nas baixadas deu 5, 7 graus, o normal é de 2 a 5. Então, tá friozinho. Nada assim fora do padrão, até porque são esses três dias de calor, né? Ontem, hoje e amanhã.
0: Uhum.
17: Amanhã também. Pode passar dos 30 hoje, amanhã. Aí na quinta à noite já começa a dar sinais de mudança. Sexta-feira passa a frente fria, chuva, trovada, pode ter algum tempo severo. E a temperatura permanece, no geral, em rápida queda, ficando frio, tarde e noite. Sábado ainda começa com alguma chance de chuva, melhorando à tarde e cai, e fica sábado frio o dia todo. Domingo, segunda, terça faz bastante frio, não dá para descartar alguma geada onde não tiver nevoeiro. E à tarde não esquenta muito. Da Climatera, Ronaldo Coutinho.
0: Até amanhã, Ronaldo.
17: Até lá.
0: Até lá. Ronaldo Coutinho, direto da Climatera em São Joaquim, trazendo a previsão do tempo. 8h24. 94,5 som da Oeste, levando música, informação, prestação de serviços, entretenimento, tudo pra você. Lindo dia de sol, 21 graus, registra a temperatura, a primeira pro... Eu tava anotando aqui pro Hélio, que pediu Calmon, Mesa do Canto, e mais gente que já pediu música por aqui. Um abraço também pra família, meu amigo Astério, Lauster, sempre na sintonia também. Paulo Bavaresco, deixa eu colocar o Paulo Bavaresco no ar aqui, porque ele sempre deixa a sua mensagem, né? E é uma mensagenzinha curta, tá? É, vamos ver por onde ele anda, ele sempre tem um recadinho especial, ele manda um vídeo, tá aí a sequência, a frequência 94,5. Bom dia, Paulinho. Não, Lércio, tem que fazer de novo, né? Na verdade é o seguinte, eu acabei fazendo a conexão de forma errada, né? Então vamos fazer o seguinte, temperatura está em 21 graus. Agora sim, Paulo Bavaresco.
14: Bom dia, seu Laércio. Tudo certo, tranquilo. Estamos aqui em São Miguel, mas temos ligado na STFM aí.
0: Opa.
14: Da próxima música.
0: Vai.
14: Bom dia, trabalho. Continua com esse programa maravilhoso.
0: Beleza, muito obrigado, Paulinho Bavaresco. Está viajando com a Oeste, por São Miguel. E a calmaria de seu Tony Carraro, lá em Santa Helena. Bom dia.
18: Bom dia, Laércio. Roda aí, flor do meu jardim. Beleza, valeu, tudo de bom, até mais.
0: Isso aí, valeu, mas antes tem Calmon pro Hélio que pediu.

0: mesa de bar é o Mesa do Canto Calmon. Oeste. Tá na bota na Oeste. 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Daqui a pouco tem mais música, mas antes a gente vai para a Central de Jornalismo para trazer informações com Vilmar Souza. Informações locais e regionais. 8 horas 31 minutos.
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0: Vamos abrindo espaço para a Central de Jornalismo da Rádio Oeste. Informações. Bom dia, Vilmar Souza.
2: Bom dia, Laércio. Bom dia, ouvinte. Campanha de recolha de material reciclável, chamada de logística reversa, encerra nesta quarta-feira, dia 6 de maio, em Porã do Oeste. A campanha, iniciada no dia 7 de abril, teve como principal objetivo a retirada de circulação de lâmpadas LED inteiras e embaladas, pilhas e baterias, exceto automotivas e eletrônicos e túneis. Vale ressaltar que para esse último item, o ponto de coleta é somente na prefeitura. Os outros dois pontos de coleta são a Coopera 1 e as escolas do município, sendo que nas escolas apenas para pilhas e baterias. A ação é uma realização do município de Porã do Oeste, do Conder e também do Instituto do Meio Ambiente de Santa Catarina. Do jornalismo da Rádio Oeste, repórter Vilmar de Souza para o Sicoob.
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0: 8h32, obrigado. Daqui a pouco o Vilmar volta com outras informações. Logo mais teremos também o Arley Silveira trazendo informações das ocorrências do fim de semana, ou das últimas horas, na verdade, né? Nelvisa na sintonia, muito obrigado, né? Temos aí o Gerson, a Suzane, sempre na companhia com uma equipe de produção fantástica, né? Claro, nós temos também o Romeu que pediu, a gente vai rodar uma dos atuais também. Tá, Romeu, daqui a pouco a gente roda. Só aí de Beato Rock na sintonia, sábado tem este baile em homenagem ao Dia das Mães, tá, gente? Baile em geral, não é necessariamente o baile de casais, mas é um baile em homenagem às mães. O pessoal está organizando tudo para esta promoção. Falando de baile, temos também em São Pedro, não, São José, anote aí, São José também convida.
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0: Secretaria de Agricultura, Pecuária e Meio Ambiente de Porto Alegre informa que hoje, dia 6 de maio, é o último dia da campanha de logística reversa, descarte corretamente de lâmpadas, LED, pilhas e baterias, pontos e coleta, Prefeitura, Coopera 1 e escolas. Faça sua parte e contribua com o meio ambiente. Nossa central de jornalismo também reforçou essa informação agora há pouco com o repórter Vilmar de Souza. A Administração Municipal de Porto Alegre informa que está aberta a convocação 11/2026 para a contratação de agente comunitário de saúde, área 1. A escolha de vaga será realizada até no dia 7 de maio, às 15 horas. Ou seja, nesta data será feita a escolha de vaga, dia 7 de maio, amanhã, 3 da tarde, na sala do setor de recursos humanos, localizado no prédio da Prefeitura de Iporã do Oeste. A seleção seguirá a ordem de classificação. Setor de obras de São João do Oeste informa que a estrada geral da cidade em direção a Ervalzinho está interrompida momentaneamente por trânsito das proximidades de Flávio Weschenfelder em Ervalzinho até a cidade de São João do Oeste. Essa interrupção é por tempo indeterminado devido à finalização da colocação de base para pavimentação. A liberação do trecho será comunicada e pede-se que nesse período os motoristas busquem vias alternativas. Setor de água de São João do Oeste informa que nesta quarta-feira, hoje, dia 6, vai faltar água para moradores de Cristo Rei. Motivo, está ocorrendo a limpeza do sistema de abastecimento. Então, a sugestão é que os moradores economizem água durante essa semana, isso para a comunidade de Cristo Rei, São João do Oeste. 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Levando e trazendo boa música. A gente dá sequência com Louro do Meu Jardim, Nino Paz e Renata. 8h40, tá na boa? Tá na Oeste, aumente o volume. 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

0: Nino Paza e Renata, Flor do Meu Jardim, na Mamá. 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
0: Valeu, obrigado, Lu. Intervalo, a gente volta, pessoal da Credilu com a gente sempre, né? Agora sim, agora faltando, são 8h47, tá na boa, tá na Oeste.
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0: Vamos juntos na manhã, tá na boa, tá na oeste. Temos mais participações, né? Temos a Isabelle, fazia tempo que a Isabelle não chamava aqui para rodar música para mamãe, tá sempre ligadinha, né? Muito obrigado, pessoal de São Miguel do Oeste também, a Neuza sempre na sintonia. Maria da Silveira, bom dia, tudo certo? Sou a Maria e quero mandar pro Luiz e pra Aline, Morena Misteriosa da banda Céu e Cantos, agradeço por atendida, claro. Tá bom, Maria, daqui a pouco a gente também atende vocês aí. 991-88-1715, peça a sua preferência musical. 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
0: Tá na boa, tá na Oeste, 7:09. 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
0: Legal, daqui a pouco nós temos Misteriosa, Morena Misteriosa, né? Nós temos também Rio Azul com os atuais pintando daqui a pouco, a Isabelle ligadinha, né, Isabelle? Um abraço pra vocês aí, sempre na sintonia. 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Marcos, sempre na sintonia também. 4 para as 9 para fechar bem com as atuais.

0: 9 horas, hora brasileira. Fechamos bem a primeira hora do nosso Oeste Show da Manhã.
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0: Muito bem, 9 horas mais 2 minutinhos, 9:02. Um abraço aí pro Brunildo na sintonia, né? Pessoal lá de Conceição, Itapiranga, na sintonia da Oeste também, né? 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
0: 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Agora são 9:07, 9:07, tá na boa, tá na Oeste 94,5, emissora da Rede PPD de Comunicação. Temos a Salete ligada por aqui, daqui a pouco tem mais música do Calmon, né, o que o pessoal gosta, enfim, são todas as dicas. Temos também o Céu e Canso com a Morena Misteriosa, que pediram por aqui. 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
0: 9:10, hora brasileira, tá na boa, tá na Oeste, a Cristiane tá ligadinha, né? Muito obrigado pelo rádio ligado, também quero ouvir Morena Misteriosa, ok. Né? Então temos aí a Maria pro Luiz e pra Aline que pediram essa música, daqui a pouco a gente roda pra você, Cris, também tá na boa, tá na Oeste, tá na 94,5. 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
0: Sua quarta-feira em ritmo, em clima de Dia das Mães, semana dia

0: para você, mãe, nosso reconhecimento, nosso carinho.
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0: Próximo bloco nós teremos Central de Jornalismo, concorrência com Arley Silveira. Céu e cantos da manhã.

0: Os inimitáveis da música sertaneja, João Mineiro e Marciano na manhã.
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0: Eita, nós, né? Quarta-feira, quartou, né? 9:18, Loja Bax, informando a hora certa. 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
0: Neste bloco teremos a Central do Jornalismo com as ocorrências policiais. Deixa eu mandar um abraço aí, pessoal de Vorazinho Descanso. Tem festa domingo em Vorazinho Descanso.
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0: Em 2 minutinhos, a gente vai para a Central de Jornalismo com Arley Silveira atualizando as ocorrências.
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0: Tá na bota, não. S, vamos para a Central de Jornalismo da Rádio S para Posto Cooper Fronteira Sul. 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Bom dia, Arley Silveira.
8: Muito bom dia, Laércio. Bom dia, ouvintes que nos acompanham. Olha, um motociclista ficou ferido na tarde de ontem após atropelar um cachorro e cair na estrada geral que liga a linha Fátima no interior de São Miguel do Oeste. De acordo com o Corpo de Bombeiros, a vítima teve escoriações pelo corpo e suspeita de fratura no braço direito. Após os primeiros atendimentos, o motociclista foi encaminhado ao pronto-socorro do Hospital Regional Terezinha Gaio Basso para avaliação médica. O cachorro envolvido no acidente não foi localizado. Uma casa localizada na rua Assis Brasil, no centro da Anchieta, foi totalmente consumida por um incêndio na madrugada de hoje. De acordo com o Corpo de Bombeiros, cerca de 8 mil litros de água foram utilizadas para a extinção do fogo. Na edificação, habitava apenas um morador, que não se feriu e dispensou atendimento. Após o rescaldo, o local foi isolado para a perícia apurar a origem do incêndio. E um adolescente de 17 anos foi apreendido na noite de ontem no centro de Itapiranga por tráfico de drogas. De acordo com a Polícia Militar, o jovem chamou a atenção dos policiais após atravessar o rio Uruguai a nado e ser resgatado por uma embarcação depois de fugir de uma fiscalização no Rio Grande do Sul. Durante a abordagem, foram encontradas com o adolescente 18 buchas de cocaína, totalizando cerca de 15 gramas, além de R$845 em dinheiro. Ainda segundo a PM, o jovem confessou que realizava a comercialização de entorpecentes na região e utilizava a travessia entre os estados para transportar a droga. O adolescente e os materiais foram encaminhados à Delegacia de Polícia Civil de São Miguel do Oeste para os procedimentos cabíveis, Laércio. Mais destaques, mais informações, a gente traz ao meio-dia no Globo em Foco da Oeste FM, da Central de Jornalismo, repórter Arley Silveira para o posto Cooper Fronteira Sul, abastecimento 24. 4 horas.
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Valeu, obrigado, Arley, Central de Jornalismo. Um abraço pro Sargento Milton Wolf, comandante, né? Aqui do... da Polícia Militar. A polícia também está envolvida aí nesta feira, né? Da saúde aí, no multiuso, né? Múltiplo uso, ginásio. Há pouco nós tivemos a entrevista hoje com a Débora, que é uma das coordenadoras desse evento, que reúne saúde, CRAS, né? Segurança pública, enfim. Então, ao meio-dia, nós teremos também repercussão sobre esse assunto e logo mais matéria também no Portal Piperi. Banda Rogério, Rogério Magrão e Banda, Salete Petio. E essa tá rodando as paradas musicais de todos, usando o Brasil. Coração pirou, diz aí, Magrão.

Andressa na sintonia, já roda a sua também. Essa foi Rogério Magrão e banda. Agora tem a Mato Batista. Andressa pediu Vida Cor-de-Rosa, versão ao vivo. 23 graus na manhã.

0: Quarta. Oeste Libano, Bodão Sertanejo, Romântica, sua super quarta-feira. 991881715, peço sua preferência, participe, interaja. Né? Tem o pessoal joinha, sucesso, só música boa, legal, obrigado. Né? Aline também dando ar da graça e ela quer, claro, a gente vai rodar, ela já havia pedido antes do Corpo e Alma, música linda do Corpo e Alma, né? Vamos ao intervalinho, intervalinho. 9:34, não perca a hora, 9:34.
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0: Legal, muito bem, vamos amanhã, amanhã de quarta-feira, temperatura mediana 25 graus, né? É, já tivemos uma semana de menos graus aí, temperatura já indicando inverno. Um abraço aí pra Bruna do marketing, pessoal da farmácia São Miguel, sempre com a gente também, muito obrigado pelo carinho da audiência. 991881715, você pode pedir a sua preferência musical. Sábado tem futebol na Oeste, estaremos em São João do Oeste, Aliança e Guarani de São Miguel.
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0: 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Olha, Santa Helena, pessoal do Ireste, muito obrigado pela audiência, vocês aí da Associação Cultural Esportiva Veteranos, né? Um abraço pro Volmir Rimes, vereador também, né? O pessoal tá promovendo este baile do dia 23.
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0: No, agora são 9h39 na hora brasileira, tá na boa, tá na Oeste, 9h39. E você vai aumentando o volume por aqui, daqui a pouco tem mais música. Daqui a pouco a gente volta para a Central de Jornalismo também. 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Temperatura chega a 25 graus. 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
0: Vamos ao serviço de utilidade pública na USFM 94,5. Secretaria de, ou por outra, vamos atualizar aqui, né? Vamos atualizar as informações do serviço de utilidade pública. Secretaria de Agricultura, Pecuária e Meio Ambiente de Porã do Oeste reforça comunicado que hoje, dia 6 de maio, é o último dia da campanha de logística reversa. Descarte corretamente de lâmpadas LED, pilhas e baterias. Pontos de coleta, Prefeitura, Coopera 1 e escolas. Faça sua parte, contribua com o meio ambiente. Secretaria de Agricultura de Descanso comunica que durante essa semana não haverá atendimento do setor de blocos. Quem necessitar do relatório do movimento econômico poderá, por exemplo, solicitar o aplicativo oficial ou procurar o Sindicato dos Trabalhadores Rurais de Descanso. A administração de Porã do Oeste lembra que nessa quinta-feira, amanhã, o setor de tributos não terá atendimento ao público em virtude da participação da equipe em capacitação. A administração agradece a compreensão de todos. Setor de água de São João do Oeste reforça o comunicado que hoje vai faltar água para moradores de Cristo Rei. Motivo: limpeza do sistema de abastecimento. A orientação é poupar água. 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Juntos da manhã, já teremos aí a Central de Jornalismo, mas antes a gente vai trazendo Raiva de Mim, essa música do Corpo e Alma na programação, vim fazendo a nossa seleção musical nesta manhã de quarta-feira. Aumenta o som, daqui a pouco o Vilmar volta da Central de Jornalismo.

0: Aí então, presença de música linda, Corpo e Alma, Wagner, né? O vocalista. Vamos para a Central de Jornalismo direto, claro, com informações. 9:45.
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0: Linha aberta na Central de Jornalismo, Vilmar de Souza com a informação.
2: O município de Belmonte vai receber no dia 28 de maio a visita do ônibus Lilás da Secretaria de Estado da Assistência Social, Mulher e Família, o SAS. O ônibus Lilás é uma unidade móvel itinerante que leva serviços de saúde, assistência social, orientação jurídica e atendimento psicossocial a mulheres em áreas de difícil acesso, visando o enfrentamento da violência. As ações incluem a parceria com redes de apoio, como a Rede Catarina, para a emissão de documentos e apoio no combate à violência doméstica. Na área da saúde e da assistência, os profissionais vão garantir a atualização da vacinação, a realização de testes rápidos e os atendimentos relacionados ao Instituto Nacional do Seguro Social. Do jornalismo da Rádio Oeste, repórter Vilmar de Souza para o Sicoob.
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0: Vamos juntos da manhã. 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
0: 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Reta final. Reta final do nosso West Show da manhã.
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0: E a gente vai fechando. Vai fechando com música que o pessoal pediu aí. Música do São Francisco, né? Bom, e a gente vai agradecendo a companhia de todos. Vem aí o Christian Kaiser na segunda participação, na segunda parte. Eu, Laércio Antônio, estou agradecidíssimo a sua participação. Né? E volto logo mais a 15 para as 12 no Oeste Entrevista e depois, claro, destacando aí o Globo em Foco, um show de informações ao meio-dia e depois o show de bola. Aliás, sábado o jogo foi antecipado, Aliança diante do Guarani São Miguel, 15:30 bola rola, 15:15 a Oeste faz a abertura da jornada esportiva. Né? Temos aqui, o pessoal pediu esse pupurri então do musical São Francisco, tem mais uma chamadinha aqui. Um abraço pro Daniel, né? O Daniel Stusperer, né? Grande Dani, vem aí a festa tradicional do Cupim, aí no Piraju, Iporã do Oeste, né, gente? Então já tem data, 10ª festa do Cupim, dia 17 de maio, portanto, em Piraju, Iporã do Oeste, a 10ª festa do Cupim, vai ter muita diversão, né? Vai ter, claro, animação do Edu Gaiteiro, né? Do Paulo e Paulinho, para garantir muita animação. E a gente vai falar muito ainda sobre esse tradicional evento, né? Cada comunidade tem sua tradicional festa, né? E esta já é na 10ª edição que está caminhando, a festa do Cupim, com outros complementos, carne, churrasco, vida meda, a mesa, a gente vai falar muito sobre a programação. Bom, eu tô indo por aí, o nosso S Show da manhã vai ficando por aqui, primeira parte nessa manhã de quarta-feira. Né? E eu agradeço então a sua audiência. Fiquem ligados, vem aí o Christian Kaiser.
11: Vamos
0: as
11: cantar.
0: Melhores canções, nossas canções, São Francisco, pra fechar bem.

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2: 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Minuto Pet com o médico veterinário Alexandre Barros.
3: Pessoal, hoje quero falar um pouquinho sobre uma dúvida meia rotineira na parte clínica. Motivos para um cachorro espumar pela boca. Vou listar alguns dos possíveis causas. Intoxicação alimentar ou envenenamento. As reações variam de acordo com a substância ingerida. Problemas bucais. O excesso de tártaro ou gengivite pode acarretar o aumento da produção de saliva. Terceiro, estado emocional. Quando um pet é muito ansioso ou desenvolve um estado de euforia ou de alerta, faz com que ele espume pela boca. E quarto, raiva canina, doença que afeta o sistema nervoso central e faz com que o animal perca a capacidade de deglutição e a coordenação motora. Mas lembrando que em qualquer das situações é caso delicado e precisa da conduta imediata do médico veterinário. Fiquem com Deus, meus amigos, nos vemos amanhã, até mais.
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É isso aí, Mês das Mães, Oeste FM, 10 horas mais 8 minutos, Oeste Show da Manhã, segunda parte, né, com os nossos parceiros da programação, e um deles, que eu já vou destacando de início, é Storm Auto Center. 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

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Se a temperatura tá alta, a animação na Oeste também segue com banda no

Essa daí foi pro pessoal lá da linha Campinas Descanso, que pediu uma bem caprichada da banda Anuska. A gente trouxe a música Vovô Laurindo às 10 horas e 12 minutos. Daqui a pouco no nosso programa, na pedida do ouvinte, tem Gino e Geno, né? Ouvinte que chamou no 991881715. 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

0: É, o projeto 40 anos do San Marino trouxe nessa nova roupagem esse super sucesso às 10h17. 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
0: Agora vem informação na manhã, entrevista com o Vilmar de Souza.
7: Muito bom dia, Christian, bom dia, ouvinte que nos acompanha na manhã desta quarta-feira, pois o município de Porã do Oeste vai receber no dia 7 uma importante visita, aliás, duas importantes visitas, e para falar sobre esse assunto eu converso agora com o Ian Spaniel, que é um dos coordenadores do grupo de estudos e pesquisa do Porto Novo. Muito bom dia, obrigado por nos receber aqui.
8: Eu que agradeço, fico feliz ter esse contato novamente com os ouvintes da Rádio Oeste aqui de Porã, Porã do Oeste. E este ano de 2026 é o ano do centenário de Porto Novo, que em princípio trata dos municípios de Itapiranga, São João e São João do Oeste e Tunápolis. Mas tem comunidades aqui de Porã que também fazem parte. Portanto, parcialmente Porã participa. Até tem uma comunidade do município de Mondaí, por exemplo, a comunidade de Catres, que também era do antigo Porto Novo. E dentro deste projeto, nós destacamos o lançamento de um livro muito importante sobre a colonização alemã, que foi lançado em novembro do ano passado, escrito por Helena Seger. A Helena Seger, ela é irmã do primeiro prefeito de Porã, Severino Seger. Ela é filha do Walter Seger, que também teve atividades realizadas aqui no município de Porã do Oeste. A Helena Seger, junto com o Arthur Blasio Rambo, escreveu um livro Omnibus Omnia, que significa Tudo por Todos, Colonização da Volksverein, ou seja, de Porto Novo, basicamente sobre a criação da colonização de Porto Novo, faz parte desse livro. E esse livro vai ser lançado em Itapiranga no dia 8, mas eles querem conhecer também Iporã do Oeste. Então, a Helena, junto com o Rodrigo Tresbar, que é um escritor, um dos mais renomados escritores do Rio Grande do Sul, tem mais de 21 livros escritos, a Helena também já tem 3 ou 4 livros escritos, eles vão estar aqui em Iporã de manhã, vão estar na prefeitura, vão fazer contato com o líder, com a autoridade de Porã, para conhecer melhor o município de Porã do Oeste. Vamos fazer uma palestra na escola, vão almoçar aqui em Porã, e no dia 8, dia seguinte, 8, que é sexta-feira, na Câmara de Vereadores de Itapiranga vai ser lançado oficialmente este livro, onde as autoridades de Porã provavelmente também estarão presentes. Este livro, mais no futuro, também deve ser lançado formalmente aqui em Porã, não tem data ainda. Então, esse é o motivo, ou seja, esses dois escritores vão estar aqui em Porã do Oeste, participando desse evento no dia 7, e já encaminhando para o lançamento do livro dia 8 em Itapiranga.
7: Você comentava que a autoria do livro é de Helena Seger e de Arthur Blasio Rambo. Qual é a participação de Rodrigo Trespar?
8: O Rodrigo, ele é um escritor, um dos mais conhecedores da história da colonização alemã no sul do país, no Rio Grande do Sul. Ele tem muitas publicações, muito conhecimento. No livro, o Trespar, ele fez o prefácio, apresentou o livro. Então isso é extremamente importante. O Trespar, por exemplo, ele é contactado para informações que sempre tratam dessas questões. E assim ele apresentou esse livro do Arthur e da Ilê.
7: O objetivo, então, é eles conhecerem o roteiro da região do Porto Novo.
8: É, exato. Eles não... Por exemplo, o Rodrigo nunca esteve aqui. A Helena, eu não tenho certeza se já esteve por aqui, mas em todo caso ela já esteve, mas assim, muito de passagem. Então eles querem conhecer Porã do Oeste, quais são as atividades históricas, o que que tem, quais são os potenciais, como é que está a economia, questão social, questão educacional. Eles querem conhecer os 4 municípios, Iporã do Oeste, São João do Oeste, Tunápolis e Itapiranga. Então, este é o motivo. E aí eles aproveitam e lançam esse livro, porque ele é muito importante, porque ele revela dados interessantes também sobre a colonização de Porto Novo.
7: Em relação ao livro, quem tiver interesse de adquirir o trabalho deles, que é um trabalho importantíssimo, como é que faz?
8: A Helena, e ela vai trazer alguns exemplares. Então, quem quiser adquirir esse livro, poderá fazê-lo. E provavelmente, depois, esse livro também vai estar disponível numa livraria, talvez aqui de Porã ou de Itapiranga, para ser adquirido. Sem dúvida, pode comprar o livro sem problema.
7: Um recado para Iporã. Ibirapuera do Oeste, já que vão estar aqui no dia 7, também para Itapiranga, já que vai ser feito o lançamento lá no dia 8.
8: A gente tem muita simpatia com Ibirapuera do Oeste. Por exemplo, eu pessoalmente, que tenho histórico em rádio, então na época nem existia a rádio de Porã, quando eu trabalhei em Itapiranga, a gente tinha muito contato. As comunidades mais próximas aqui, Ibirapuera, Aparecida, São Lourenço, Macucuzinho, Monte Maria, são comunidades que têm uma proximidade mais estreita. Itacuruçu era de Ibirapuera do Oeste no início também, mas agora já pertence a São João do Oeste. Acho que Ibirapuera é um centro, fica geograficamente bem localizado entre São Miguel do Oeste, Mondaí e Itapiranga, então é um local fantástico. Ibirapuera tem crescido, tem avançado muito, tenho muita simpatia por esse município.
7: Enio, obrigado pela contribuição, informações muito importantes, nos procure sempre, por favor.
8: Quem agradece sou eu, fico muito agradecido e lisonjeado por esta oportunidade. Um abraço a todos os ouvintes.
7: Perfeito, eu conversei com Enio Spaniel, um dos coordenadores do Grupo de Estudos e Pesquisa do Porto Novo. Do jornalismo da Rádio Oeste, repórter Vilmar de Souza, para o Posto Cooper Fronteira Sul, abastecimento 24 horas.
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11: Bom dia, roda aí pra mim com Chino e Geno. Acidente de amor. Valeu. Bom trabalho, um abraço.
0: Valeu, seu Zanotto. Ouvinte pediu e curte. Na Oeste, agora são 10:28.

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Confira a Lecartes aqui em Iporã do Oeste. 10h33, deixa eu ver aqui, eu tenho algumas mensagens no nosso WhatsApp pra trazer, né? O Tony Cararo tá pedindo A Casa da Vovó. Pessoal aí também pedindo o Henrique Juliano. Depois vamos tentar trazer nessa manhã de quarta-feira, 10h33.

0: Às 10h36, banda Anima Som, aqui é assim.
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0: E agora vamos à Central de Jornalismo com Arley Silveira, que traz informação na manhã. Bom dia, Arley.
2: Muito bom dia, Christian. Bom dia, ouvintes que nos acompanham. A Companhia Catarinense de Águas e Saneamentos, a Casan, retornou nesta semana com o atendimento ao consumidor via WhatsApp, após concluir a migração de sistema do call center. Porém, o contato do aplicativo de mensagens mudou e agora deverá ser feito pelo número de telefone 0800 048 01. 15, o mesmo utilizado para as ligações nos canais de atendimento. Além do canal via WhatsApp possuir o autoatendimento, permitindo que o consumidor relate a falta de água, consulte protocolos, comunique a conclusão do abrigo padrão para ligação de água, verifique débito com emissão da segunda via e receba o código PIX para pagamento, também será possível, caso necessário, falar com um atendente. O objetivo é garantir maior rapidez e agilidade na abertura de protocolos em caso de falta de água, por exemplo, sem precisar esperar, como no caso do contato telefônico, explica a chefe da divisão de relacionamentos da companhia, Fernanda Vieira da Silva de Souza. Dentro da central de atendimento da Casan, além do WhatsApp e dos telefones, os consumidores também podem utilizar o aplicativo da Casan, que pode ser baixado em lojas de aplicativos e oferece a possibilidade de reportar vazamentos, avisar sobre falta de água, consultar protocolos, emitir segunda via da fatura, entre outras opções, Christian. Da central de jornalismo, repórter Arley Silveira para o Sicoob.

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9: O setor de obras de São João do Oeste informa que a estrada geral da cidade em direção a Ervalzinho está interrompida para o trânsito. Nas proximidades da residência de Flávio Wechenfelder, Ervalzinho até a cidade de São João do Oeste. A interrupção é por tempo indeterminado devido à finalização da colocação de base para pavimentação. A liberação do trecho será comunicada e pede-se que nesse período os motoristas busquem vias alternativas. A Administração Municipal de Porã do Oeste informa que amanhã o setor de tributos não terá atendimento ao público devido à participação da equipe em uma capacitação. A administração agradece a compreensão de todos. A Secretaria da Agricultura de Descanso comunica que está em vigor o programa Plantio Seguro Vale Insumo. Nesta primeira etapa, serão disponibilizadas 200 cotas para sementes de inverno e cobertura de solo. Já no segundo semestre, outras 200 cotas serão destinadas às culturas de verão. Para participar, o produtor titular do bloco deverá realizar a compra das sementes e apresentar a nota fiscal na secretaria, garantindo ressarcimento de 50% do valor investido, com limite de até R$600 por produtor. A secretaria reforça que o benefício será concedido conforme ordem de chegada, respeitando o número de cotas disponíveis. Somente terão direito ao incentivo os produtores que não acessarem a cota de serviços de máquinas terceirizadas, sendo necessário optar por apenas um dos programas para receber o benefício. Mais informações podem ser obtidas diretamente na Secretaria de Agricultura de Descanso. O setor de água de São João do Oeste informa que hoje não há abastecimento de água para os moradores de Cristo Rei devido à limpeza do sistema de abastecimento. A sugestão é de que os moradores economizem água durante esta semana. 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Música nova do musical Monte Carlo, chegando agora às 10h45, 27 graus, sol em Iporã.

medley Jovem Guarda. Monte Carlo. 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A Lisa Brutcher pediu de Marion de Cret, né, com Alvina e Janete. Vamos trazer da Argentina Banda RP 2000 que vai cantar pra nós, pode ser? Pessoal de Maravilha, sempre ligadinho conosco.

0: Muito bem, 10 horas e 52 minutos. 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
1: 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É tanto assim, a questão do sorriso nas fotos, a autoestima da gente tá ligada ao sorriso, né? Quando a gente, às vezes, se olha no espelho, ah, eu gostaria de tal, porque a gente tem muito comparativo hoje, realmente, como você falou, nas redes sociais. E não é legal isso, a gente ficar se comparando, mas a gente tem que estar de bem com a gente mesmo, né? 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
0: é bem
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0: assim.
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0: Valeu, abraço, falei com a Cris, com a Luciane, né, da Odonto Top. Agora a hora certa, 10h57. 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
3: Hora do momento flashback de hoje. Vamos trazendo essa banda que foi formada em 1977 em Londres. E a música que vamos ouvir é a canção que abre o álbum de maior sucesso da banda, que vendeu mais de 30 milhões de cópias. Também foi o primeiro álbum no formato de CD a vender mais de 1 milhão de cópias no Reino Unido. E o oitavo álbum mais vendido em toda a história do Reino Unido, da Inglaterra, enfim. Tô falando da banda Dire Straits, de 1985, a canção So Far Away.

0: 1985. 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

0: musical São Francisco e o Mexe Mexe. 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
1: Bom dia, Cristian. Escute. Você gostaria de pedir a música da Eliane Camargo? Nós somos caipira. Se for atendido, agradeço. Valeu.
0: Chitãozinho e Chororó, também do ano de 1991.

0: 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Pintora certa, 11:25.
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0: E vamos finalizando este show da manhã, a segunda parte de hoje, no oferecimento dos nossos parceiros Cooperão, Crédito Empréstimos, Vinícola Marx, Storm Auto Center, Sete Estofados e Colchões, Loja Maremansa, Grupo do Bem, Óptica Lecarts, Leman Transportes e Serviços e a Descom. Para finalizar, a pedida do seu Gilberto Niederli vai para a esposa Cristiane, Os Atuais, 11:31. Valeu, até amanhã.

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2: 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Alô, queridos amigos ouvintes da Rádio Oeste, programa Caminhos, de segunda a sexta-feira estamos ali apresentando nossa programação, realizando anúncios também para que todos fiquem bem informados, não percam o programa Caminhos. Então, professor Douglas aqui falando, eu quero anunciar, que é muito importante para o aviso de hoje, o nosso atendimento em Iporã do Oeste, dia 13, agora, de maio, estarei atendendo, estaremos ali até o meio-dia. O pessoal que quiser receber o atendimento tem que agendar consultas e segue aqui o nosso WhatsApp, mandem mensagens, não liguem para este número, é o 049, prefixo 991807979. Qualquer dúvida, a gente acompanha o programa Caminhos, de segunda a sexta-feira estamos sempre falando sobre os assuntos de atendimento e assuntos muito importantes. Um abraço, muito obrigado, fiquem com Deus e tchau, tchau.
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1: Informativo Hospitalar de Iporã do Oeste, atualização de hoje: 8 internados, nenhuma alta. Em descanso, 5 internados, nenhuma alta. E na ala de saúde mental, 20 pacientes. Em Mondaí, 4 internados, nenhuma alta. E na ala de saúde mental, 20 pacientes. 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
1: A Secretaria de Agricultura, Pecuária e Meio Ambiente de Iporã do Oeste informa que hoje é o último dia da campanha de logística reversa. Descarte corretamente lâmpadas LED, pilhas e baterias. Pontos de coleta na Prefeitura de Iporã, Coopera 1 e escolas. Faça sua parte e contribua com o meio ambiente. A Prefeitura de Descanso informa que foi decretado ponto facultativo em todas as repartições públicas municipais no dia 26 de maio, em virtude da comemoração de Nossa Senhora do Caravaggio, celebrada com a tradicional Romaria na comunidade de Jorge Lacerda. Urgências e emergências de saúde deverão ser encaminhadas ao hospital. A Administração Municipal de Iporã do Oeste informa que está aberta a convocação 11/2026 para a contratação de agente comunitário de saúde Área 1. A escolha de vaga será realizada amanhã às 15 horas na sala do setor de recursos humanos, localizado no prédio da Prefeitura. A seleção seguirá a ordem de classificação. A Administração Municipal de Santa Helena convida todos os munícipes e a população em geral para prestigiar a escolha das soberanas 2026. O evento acontecerá no dia 15 de maio, a partir das 20 horas, no Ginásio Municipal Ângelo Romano Gava, e promete uma noite especial de beleza, elegância e muita animação. Além do tradicional desfile, que elegerá as novas representantes do município, haverá um grande baile animado pelo musical Calmon, garantindo diversão para todas as idades. A entrada é gratuita, sendo solicitado apenas que o público contribua com a doação de 1 quilo de alimento não perecível, reforçando o caráter solidário do evento. Participe desse momento de celebração, valorize a cultura local e venha torcer pelas candidatas que concorrem ao título de Soberanas de Santa Helena. A Secretaria de Agricultura e Meio Ambiente de São João do Oeste está finalizando mais uma edição da campanha Penso Logo Destino, que visa recolher lâmpadas LED, pilhas e eletroeletrônicos. Esse trabalho de recolha vai até o dia 12 de maio. O viveiro municipal de Mudas é o local de recebimento desses materiais. Pede-se a identificação das pessoas que levam o lixo com o responsável pelo viveiro. Dúvidas e informações adicionais podem ser obtidas no Fone Whats 991351207. 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
0: Olá, muito bom dia. 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Olha, nessa entrevista de hoje, converso com Marciele Bogo. Ela é bióloga da Gerência Regional de Saúde de São Miguel do Oeste, que abrange toda a nossa regional, é claro. E o assunto é essa queda na incidência de casos, né, de dengue neste último verão. Realmente, de fato, dá para dizer que essa queda se concretizou? Marciele, prazer tê-la aqui, muito bom dia.
8: Bom dia, Laércio. Bom dia, ouvintes da Rádio Oeste. Então, realmente, estamos passando por uma temporada sazonal de tranquilidade quando se fala em relação à transmissão dos casos de dengue e também de chikungunya, que nós tivemos o aparecimento de casos no ano anterior, né? Então, esse ano estamos com uma redução no número de casos. Isso não é só na nossa região do extremo oeste, é a nível de Santa Catarina e até em nível de Brasil, que eles até publicaram recentemente informações de uma redução de até aproximadamente 75% dos casos com relação aos anos anteriores. Uhum. E a gente vinha numa sequência de vários anos com o número de casos superando o número de casos anteriores, né? Então, esse ano a gente tem essa baixa de fato.
0: Muito bem. O que que dá para dizer? O que explicaria esta queda? É um conjunto de ações, enfim, mas gostaria que ilustrasse.
8: Então, existe um estudo já publicado e entendido que o ciclo de transmissão da doença do vírus, ele é sazonal, né? Existe, acontece apenas nos períodos mais quentes, e ele é cíclico com relação aos anos. Então, ocorre por alguns anos, 2, 3 anos, uma alta de casos e alguns anos uma baixa. Isso é evidenciado na literatura desde as primeiras epidemias, aí foram se juntando informações, né? Desde os anos 80, e a gente observa essa oscilação com relação aos anos. E aí a gente pode relacionar isso que com o aumento dos casos nos anos anteriores, com a alta dos casos, as ações são de fato muito intensificadas ao ponto que em algum momento ocorre uma queda. Porém, essa queda tranquiliza a população e faz com que ela relaxe e novamente em próximos anos nós voltamos a ter transmissão.
0: Já tivemos então uma tendência, seria por essa questão toda de levantamentos de estudos, de que ela é sazonal, mas também pela própria ação da comunidade e a importância dela, pois não, você conclua, acabei te cortando aí na sua forma de pensamento.
8: Exatamente isso. Então, a gestão pública organiza as ações e tudo mais, mas se a comunidade, se a população não responde nas ações propostas, a transmissão continua ocorrendo, né? Então, a gente sabe que no último ano teve implantação da vacina da dengue para adolescentes, na faixa etária de adolescentes até 16 anos. Esse ano foi introduzida a vacina da dengue para profissionais de saúde. Então, é algo que também vem a reduzir o número de casos. Essas pessoas estão imunizadas, né? E ainda do ano passado para cá, foram o Ministério da Saúde e o próprio Estado de Santa Catarina lançaram mão de novas tecnologias. Nós podemos ver aí nas capitais do estado, dos outros estados também, a Wolbachia, né, mosquitos com Wolbachia, mosquitos irradiados, né? Por mais que seja numa capital, não esteja próximo à nossa região, a gente sabe que as pessoas se deslocam e tem materiais de reciclagem, tudo vindo de outras regiões. Então, isso também reflete de forma positiva aqui para a região do Oeste, essas novas tecnologias que foram aplicadas.
0: Uhum. Ou seja, mudou-se as metodologias, as estratégias que foram necessárias diante dessa mudança de incidências, não, Marciele?
8: Isso, foram necessárias. A gente vinha passando desde 2022 um aumento sucessivo de casos, né? Isso oscilou de município para outro, uns tiveram mais em um ano, outros em outros, mas de forma geral, no Brasil, em Santa Catarina, isso foi necessário revisar. E para a nossa região aqui, que é um porte menor, que não comporta fábricas de mosquitos irradiados ou com volbáquias, foram implementadas também novas estratégias, como a aplicação de borrifação residual intradomiciliar nos imóveis públicos, que se trata da aplicação de um inseticida na parede dos imóveis públicos, é um local onde o mosquito repousa, senta para descansar, né? Então, essas paredes estão impregnadas com esse inseticida, que também possibilita o controle do vetor. E também foram aplicadas metodologias de estratificação de risco nos territórios, visando priorizar as áreas onde incide maior o número de focos e o maior número de casos, né? Então, até por isso, a população daqui em diante pode até estranhar que em algumas localidades onde são consideradas de menor risco, a população pode não receber a visita constante, mas sim as áreas que são de maior risco, onde tem maior número de foco e onde teve o maior número de casos, no decorrer de vários anos, vai ser intensificadas ações e também visitas nessas áreas por parte dos agentes de combate a endemias. Foram essas as estratégias implantadas.
0: Olha, estou conversando com Maraceli Bogo, bióloga da Gerência Regional de Saúde de São Miguel do Oeste, sobre essa queda na incidência de casos de dengue. Enquanto números que dá para destacar aqui para nossa microrregião, hein, Maraceli?
8: Então, nós tivemos, assim, de fato, uma grande redução, né? Nós temos até o momento, do início de 2026 até o momento, 47 casos prováveis de dengue, que são casos confirmados e casos que estão em investigação. Isso é um número muito baixo quando a gente compara com os anos anteriores, né? 47 casos em todo esse período foram casos que foram positivando esporadicamente no decorrer do ano. E os setores de endemias conseguiram fazer os bloqueios de transmissão e não teve a disseminação de casos, né? E, por outro lado, também ocorreu a suspeição pela equipe médica de atendimento e tudo mais. Nós temos 350 casos descartados de dengue e aproximadamente, então, só 47 são casos prováveis. Então, é um número bem baixo de positividade de casos na nossa região.
0: E, apesar disso, é importante que as ações continuem. Parece que tem um andamento aqui em Porto do Oeste. Enfim, ações dos órgãos competentes são fundamentais ainda, não é, Marciane?
8: De fato, as ações dos órgãos competentes que chamam a população para responsabilidade, né, que mobilizam a população. Quero ressaltar também aqui que os números de focos, eles tiveram uma redução bem leve em comparação ao número dos anos anteriores, então o vetor está presente, ele não sumiu, o que nós não temos acontecendo é a transmissão da doença e tudo mais. Então, a gente tem a presença do vetor. Houve uma redução, sim, houve um pouco, mas ele ainda está presente. Então, é necessário o tempo todo, o ano inteiro, que se tenham os cuidados para que a gente, no período sazonal da transmissão, que começa a partir de dezembro, nós tenhamos densidades baixas do vetor, né? Que um ou dois mosquitos numa região pequenininha não vai fazer diferença. Mas se nós tivermos 1.000, 2.000 mosquitos voando naquela área, a transmissão ocorre de forma muito mais rápida. E é isso que se tenta evitar com as ações dos municípios, né? As ações de conscientização. Até no município de Porã está acontecendo nessa semana uma mobilização com a comunidade, através do setor de endemias, as áreas da saúde, para conscientizar a população com relação a esses cuidados.
0: Muito bem, Marciele, foi um prazer tê-la aqui, quero agradecer a sempre pela disponibilidade de tempo e nos colocamos nosso jornalismo, a Rádio S, sempre à disposição para trazermos, né, discorrermos sobre assuntos tão importantes que são, em geral, os assuntos da saúde pública. Muito obrigado e tenha uma ótima quarta-feira.
8: Obrigada pela oportunidade e, de fato, os assuntos da saúde têm grande relevância.
0: Muito obrigado, esta Marciele Bogo, bióloga da Gerência Regional de Saúde de São Miguel do Oeste. O assunto foi a queda na incidência de casos de dengue, mas a preocupação, segundo ela, deve existir sempre. O Essa Entrevista volta amanhã.
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12 horas. Depois de 13 anos, STF retoma julgamento sobre royalties do petróleo. Estado deve decretar estado de alerta climático por conta do El Niño. Administração Municipal amplia a divulgação para o mês de festejos dos 37 anos de emancipação de Paradoeste. Empresas têm até o dia 15 de maio para aderir ao show de prêmios da CIL-CDL. Estudantes de Paradoeste participam de feira intersetorial com foco em prevenção e saúde escolar. Projeto cultural leva teatro e história regional a estudantes do Extremo Oeste. Festa da Colheita reúne comunidade e celebra história em São João do Oeste. Incêndio destrói residência no centro de cidade da região. Adolescente apreendido por tráfico atravessará nado o Rio Uruguai transportando drogas. Estes e outros são os destaques do Globo em Foco da Rádio Oeste, que começa agora. O tempo em Paradoeste, no extremo oeste de Santa Catarina, de sol entre nuvens. A previsão para as próximas horas é de que o quadro se mantenha. A mínima das últimas horas foi de 18 graus, a máxima pode chegar a 28 graus. Agora, na central de jornalismo da Rádio Oeste, os termômetros alcançam o pico dos 28 graus, com umidade relativa do ar em 59%. De acordo com o Banco Central, o dólar começou o dia cotado em R$4,93. O euro está valendo R$5,77. Já o peso argentino está cotado em 0,0036. O presidente dos Estados Unidos, Donald Trump, afirmou nesta terça-feira que vai suspender temporariamente a Operação Liberdade, que tem como objetivo escoltar navios comerciais no Estreito de Hormuz em meio ao bloqueio iraniano. Segundo ele, a medida foi adotada para abrir espaço a negociações com o Irã. Em uma rede social, Trump disse que a decisão foi tomada após pedidos do Paquistão, que atua como mediador, e de outros países. O presidente americano também citou um grande progresso em conversas com representantes iranianos. Apesar da suspensão da operação, Trump disse que o bloqueio contra navios iranianos continuará em vigor. A Meta Plataformas anunciou nesta terça-feira que vai ampliar as medidas de proteção para contas de adolescentes em 27 países da União Europeia e também no Facebook nos Estados Unidos. Iniciativa ocorre em meio a críticas sobre a eficácia das ações da empresa para proteger jovens no ambiente online. A companhia também detalhou o uso de sistemas mais avançados de inteligência artificial para identificar menores de idade, indo além da idade informada pelo usuário. Esses sistemas analisam o perfil como um todo em busca de sinais que indiquem se a conta pode ser de um adolescente. Uma autoridade da Casa Branca confirmou nesta terça-feira um encontro entre o presidente Lula e o presidente dos Estados Unidos, Donald Trump, que será amanhã. Segundo o funcionário, o presidente Trump receberá o presidente Lula para uma visita de trabalho nesta quinta-feira. Eles discutirão assuntos econômicos e de segurança de importância mútua. As visitas de trabalho costumam ser rápidas e focadas em assuntos específicos, sem os procedimentos cerimoniais de visita de Estado. Entre os temas estariam a discussão do tarifaço dos Estados Unidos, o combate ao crime organizado e minerais críticos. Há uma grande expectativa de como será conduzido este encontro. 12 horas 4 minutos a seguir, entre outros destaques do Globo em Foco da Rádio S. Depois de 13 anos, o STF retoma o julgamento sobre royalties do petróleo. 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

0: 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Doze horas 6 minutos, com o endividamento atingindo 80% das famílias brasileiras, a Comissão de Assuntos Econômicos do Senado aprovou nesta terça-feira o ensino obrigatório de educação financeira e empreendedorismo nas escolas. A nova política nacional será aplicada em todas as etapas da educação básica de forma transversal. O objetivo é preparar os jovens para a gestão de renda antes mesmo da entrada no mercado de trabalho. Após o aval da Comissão de Assuntos Econômicos, o texto segue agora para análise na Comissão de Educação. A proposta altera a Lei de Diretrizes e Bases da Educação, com o objetivo de oxigenar o currículo escolar e preparando o aluno para o universo da inovação e do empreendedorismo. Termina nesta quarta-feira, 7h18 da noite, o prazo para o presidente Lula promulgar derrubada dos vetos ao PL da dosimetria, o projeto de lei aprovado pela Comissão Nacional na última semana. Segundo o ministro das Relações Institucionais, José Guimarães, o presidente não deve assinar a promulgação seguindo o que está previsto na Constituição. A tendência, portanto, é de que a tarefa caiba ao presidente do Congresso, Davi Alcolumbre, do União Brasil. A derrubada do veto foi aprovada com folga em sessão conjunta do Congresso na última quinta-feira. Foram 318 votos a 144 na Câmara e 49 a 24 no Senado, acima dos mínimos de 257 e 41 votos, respectivamente, e o que mostrou enfraquecimento do governo para com o parlamento. E o Supremo Tribunal Federal retoma nesta quarta-feira, após 13 anos, o julgamento sobre a divisão dos royalties do petróleo. O caso pode redistribuir bilhões de reais entre estados e municípios e reacender a disputa federativa em torno dos recursos. Em análise estão ações que questionam a Lei 12.734 de 2012, aprovada pelo Congresso para alterar os critérios de divisão dos recursos provenientes da exploração de petróleo e gás natural. A norma está suspensa desde 2013 por decisão liminar da ministra Carmen Lúcia. A discussão envolve a forma de distribuição dessas receitas entre União, estados e municípios. Pela Constituição, todos têm direito à participação nos resultados ou às compensações financeiras pela exploração de recursos naturais. Em 2012, o Congresso aprovou uma lei que ampliou a participação de estados e municípios não produtores e reduziu a dos produtores na divisão dos royalties. A medida foi questionada no Supremo por estados produtores, especialmente o Rio de Janeiro, que alegaram perdas bilionárias e quebra do pacto financeiro. 12h09 a seguir, entre outros destaques do Globo em Foco da Rádio S. O estado deve decretar estado de alerta climático por conta do El Niño. 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
1: 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Doze horas, 11 minutos. O governo de Santa Catarina realiza entre hoje e sexta-feira um misturão ou mutirão técnico voltado à análise e encaminhamento de processos e convênios já autorizados em andamento nos municípios. O atendimento será presencial das 8h às 18h no Centro de Eventos Luiz Henrique da Silveira, em Canas Vieiras, norte da ilha. Os municípios serão atendidos por regiões ao longo dos 3 dias, conforme cronograma previamente estabelecido. A iniciativa reúne equipes técnicas do Estado e das secretarias setoriais para atendimento direto a prefeitos e equipes municipais. O objetivo é dar celeridade à execução de projetos e garantir que investimentos já previstos avancem com maior rapidez e segurança. Os municípios da Mioski estão sendo atendidos, inclusive hoje. Santa Catarina ultrapassou a marca de 1 milhão de declarações do Imposto de Renda à Pessoa Física 2026, entregues até amanhã de ontem. O número foi atingido há pouco menos de 1 mês do final do prazo de envio da declaração. A quantidade equivale a quase metade do total de declarações de Imposto de Renda esperadas e sinaliza o engajamento dos contribuintes catarinenses no envio das informações. Segundo os dados da Receita Federal, 66% das declarações foram feitas pela modalidade pré-preenchida, o que indica crescimento do uso das ferramentas digitais disponibilizadas pelo órgão. No total, 61,5% dos contribuintes optaram pelo modelo simplificado de declaração. E Santa Catarina deve entrar em estado de alerta climático nos próximos dias. De acordo com o colunista do Diário Catarinense Anderson Silva, o governo do estado preparou um decreto que reconhece o risco associado ao fenômeno El Niño, estabelecendo uma série de medidas preventivas para enfrentar possíveis impactos, especialmente o aumento do volume de chuva previsto para o segundo semestre de 2026. O texto será assinado pelo governador Jorginho Melo e terá validade de 6 meses. A proposta também cria gatilhos objetivos para a decretação imediata de situação de emergência, o que pode agilizar respostas em casos de agravamento das condições climáticas. 12 horas 14 minutos a seguir, entre outros destaques do Globo em Foco da Rádio Oeste. Eventos que comemoram os 37 anos de emancipação político-administrativo de Porto Oeste estão sendo divulgados. Empresas têm até o dia 15 de maio para aderirem ao show de prêmios da CIL-CDL. Estudantes de Porto Oeste participam de feira intersetorial. Projeto cultural leva teatro e história regional a estudantes do Extremo Oeste. Festa da Colheita reúne comunidade e celebra momento histórico em São João do Oeste.
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1: Doze horas, 16 minutos. A Companhia Catarinense de Águas e Saneamento, Casan, retornou nesta semana com atendimento ao consumidor via WhatsApp, após concluir a migração de sistema do call center. Porém, o contato do aplicativo de mensagens mudou e agora deverá ser feito pelo número de telefone 0800-048-0115. Vou repetir, atenção comunidade, esse número é importante, 0800-048-0115. O mesmo utilizado para as ligações dos canais de atendimento da companhia. Conforme a chefe de divisão de relacionamentos da Casa Fernanda Vieira de Souza, pelo canal via WhatsApp também será possível, caso necessário, falar com um atendente. Ela destaca que o canal pelo WhatsApp possui o autoatendimento, permitindo que o consumidor relate a falta de água, por exemplo, consulte protocolos, comunique a conclusão do abrigo padrão para ligação de água, verifique débitos com emissão de segunda via e receba o código Pix para pagamento. O objetivo é garantir maior agilidade e rapidez à abertura de protocolos em caso de falta de água, por exemplo, sem precisar esperar, como o caso do contato telefônico, explica Fernanda. Eu repito, o contato novo, 0800-048-0115. Fernanda Vieira, chefe de divisão de relacionamentos da Casan, informa ainda que dentro da central de atendimento da Casan, além do WhatsApp e dos telefones, os consumidores podem utilizar o aplicativo da Casan, que pode ser baixado em lojas de aplicativos e oferece a possibilidade de reportar vazamentos, avisar sobre falta de água, consultar protocolo, emitir via de faturas, entre outras opções. E o município de Santa Helena está acelerando investimentos nas áreas de urbanismo e agricultura. De acordo com o vice-prefeito Claudir Salerno, 3 novos poços artesianos estão em fase final de implantação e devem começar a operar nos próximos dias, garantindo maior abastecimento de água para comunidades do interior. Ele garante que as obras já estão praticamente concluídas nas localidades de Santa Ana e Bela Vista. Em Santa Ana, o sistema precisou passar por ajustes com transferência da caixa d'água para um novo ponto, permitindo atender melhor as famílias da comunidade. Já em Bela Vista, falta apenas a instalação final da estrutura, afirma Salerno. Na linha Luquezzi, os trabalhos devem avançar nos próximos dias com a colocação de tubulação. Segundo Claudir Salerno, vice-prefeito de Santa Helena, a expectativa é de que os 3 sistemas estejam funcionando até 2 semanas ou no máximo em 15 dias. Além disso, todos os poços terão controle de qualidade com cloração da água, instalação elétrica feita por empresa especializada, garantindo segurança no abastecimento. Na área da agricultura, o município de Santa Helena também prepara mudanças no programa de inseminação artificial. Conforme o vice-prefeito Claudir Salerno, a proposta é ampliar os incentivos e dar mais liberdade ao produtor rural. Quem preferir poderá adquirir o próprio material e receber reembolso parcial mediante apresentação de nota fiscal. Outro avanço importante é a aprovação pela Câmara de Vereadores da compra de um terreno para implantação do loteamento Santa Catarina. Esse projeto prevê a criação de 32 lotes destinados à construção de moradias. Claudir Salerno destaca que a Prefeitura de Santa Helena agora deve definir os critérios de seleção das famílias beneficiadas. A orientação é que a comunidade acompanhe os próximos anúncios, já que novas etapas do projeto de habitação devem ser divulgadas em breve. E o município de São João do Oeste realizou no último domingo a 74ª edição da tradicional festa de agradecimento à colheita, a Erntedankfest. O evento ocorreu no paroquial local, no clube, reunindo moradores, lideranças, visitantes, de momento de fé, cultura e valorização das origens. O prefeito Sérgio Tais, em entrevista à Rádio Oeste, celebrou a importância do evento, que chamou a atenção pela beleza, pelo simbolismo, com atividades diversas, destacando a história e a identidade do município de São João do Oeste. A festa é considerada uma das mais importantes tradicionais e tradições da comunidade, marcando o reconhecimento pelo trabalho no campo e pelos resultados da safra, enfatizou o prefeito. Um dos momentos mais marcantes foi a participação de um dos pioneiros da cidade, hoje com 96 anos de idade. Ele tem ajudado na construção da igreja, toda em madeira, e foi responsável pela confecção dos bancos que são utilizados no local até hoje. O depoimento emocionou o público ao relembrar as dificuldades da época e o esforço das primeiras famílias. Outro destaque da programação apontado pelo prefeito Sérgio Taisi foi o lançamento de um livro que resgata a história de São João do Oeste entre os anos de 1932 e 1992. Esta obra reúne relatos e fatos importantes da colonização e do desenvolvimento do município, reforçando a importância de preservar a memória local. A festa do domingo chegou à sua 74ª edição, mantendo viva a tradição e o fortalecimento do sentimento de pertencimento da comunidade, e evidenciando ligação entre fé, cultura e agricultura, pilares da formação do município, destacou o prefeito. E o município de Paranduense recebe nesta semana uma série de atividades culturais promovidas pelo Grupo de Estudos e Pesquisas do Porto Novo. A iniciativa envolve palestras interativas com estudantes e prepara o público para apresentação teatral Os Sinos que se Dobram para Alfredo, marcada para o dia 27 de julho em Iparaduense. Conforme Lauro Henneman, um dos responsáveis pelo grupo de estudos, as ações acontecem em diversos espaços e fazem parte de um roteiro que também passa por cidades da região como Itapiranga, São João do Oeste e Tunápolis. Ao todo são 18 encontros com alunos e professores, levando conteúdos sobre artes, ciências, história regional e formação cultural. Durante as atividades, os estudantes participam de uma série de palestras, show com encenações, interação com os atores e explicações sobre o universo do teatro. A proposta é despertar o interesse pela arte e mostrar caminhos para quem deseja seguir a área cultural. Segundo Lauro Henneman, o projeto também antecipa detalhes do espetáculo que será apresentado em cada um dos municípios do Porto Novo. A peça conta com a trajetória do personagem Alfredo, que simboliza a história da colonização de Porto Novo, desde a infância até o centenário, em uma narrativa que mistura emoção, humor e elementos históricos. Ele relata que a montagem do espetáculo conta com estrutura profissional, incluindo cenografia, iluminação e figurino. Um dos destaques é o acesso gratuito ao público, viabilizado por recursos do governo do estado, com apoio das prefeituras e entidades parceiras. Além da apresentação noturna, a programação prevê ainda uma oficina de teatro na data do espetáculo 27 de julho, em Iparaduense, e aberta à comunidade interessada em conhecer mais sobre artes cênicas. A orientação é que o público fique atento à data, 27 de julho, já que o espetáculo será realizado uma única vez em cada um dos municípios. A campanha de recolha de material reciclável, chamada Logística Reversa, encerra hoje em Iparaduense. A campanha iniciou no último dia 7 de abril, teve como principal objetivo a retirada de circulação de lâmpadas LED inteiras e embaladas, pilhas e baterias, exceto automotivas, além de eletrônicos e toners. Vale ressaltar que para esse último item, o ponto de coleta é somente a prefeitura. Os outros dois pontos de coleta são a Coopera 1 e as escolas do município, onde são recolhidas apenas para pilhas e baterias. A campanha de recolha de material reciclável é uma realização da Prefeitura Municipal, do CONDER e do Instituto do Meio Ambiente de Santa Catarina. A Secretaria Municipal de Saúde de Iparaduense vem realizando nessa semana no Centro Educacional Adélio Marques e no Centro Multipluso a primeira feira intersetorial de prevenção. O evento iniciou ontem e segue até a próxima sexta-feira, dia 8 de maio. Conforme a diretora de atenção primária da Secretaria responsável pela coordenação das atividades em grupo do município, Débora Siqueiro, a iniciativa é voltada a estudantes do primeiro ao nono ano das redes municipal e estadual. Segundo ela, durante as 4 dias de programação, os alunos participam de estações com atividades educativas ligadas à saúde, segurança e ao bem-estar, com a participação do Conselho Tutelar, da Polícia Militar, Corpo de Bombeiros Militar, integrantes do CRAS. De acordo com Débora, os temas seguem o programa Saúde na Escola e buscam sair da rotina da sala de aula com ações mais dinâmicas. Para ela, a primeira feira intersetorial da prevenção reforça o compromisso do município com o cuidado integral, a educação em saúde e a construção de uma comunidade mais consciente, saudável e protegida, com atenção especial às nossas crianças e adolescentes. As empresas associadas à CIL-CDL de Iparaduense já podem se inscrever para participarem do Show de Prêmios 2026, promovido pela Associação Comercial. O prazo de inscrição está aberto e segue até o dia 15 de maio. A campanha tem por objetivo fortalecer o comércio local, especialmente no período de fim de ano, como acontece a cada ano. Conforme o diretor e coordenador do Núcleo do Comércio da CIUSDL, Eduardo Gritzmann, o show de prêmios desse ano será nos meses de novembro e dezembro, com encerramento previsto para o dia 27 de dezembro, após Natal, quando vai ocorrer o sorteio tão esperado dos prêmios. Ele explica que a iniciativa é voltada para empresas associadas que podem garantir a participação entrando em contato diretamente com a entidade. Eduardo Gritzmann explica agora sobre a promoção de show de prêmios.
3: Sendo uma empresa associada, ela vai fazer o contato diretamente com a associação comercial. Tem as moças lá que vão dar o total suporte, né, para então estar aderindo a essa campanha. No ano passado, então, tivemos o valor de 50 mil reais em prêmios. Esse ano já prêmios melhores ainda, então vai ser mais atrativo. E justo, então, para aflorar e aquecer o nosso mercado local na época de final do ano. E, de antemão, ano passado tínhamos como principal prêmio uma moto elétrica. Melhorando então esse ano, a gente vai estar sorteando uma moto a combustão, né? Uma motocicleta mesmo, então como principal prêmio. É uma campanha que vai trazer mais vendas a essas empresas que vão aderir.
1: Segundo o coordenador do Núcleo, Eduardo Gritzmann, os empresários interessados devem procurar a associação o quanto antes para, portanto, garantir sua participação na campanha. A proposta é incentivar, como disse, o consumo no comércio local, oferecendo benefícios tanto para empresários quanto para os clientes. O município de Iporã do Oeste já definiu uma ampla programação alusiva ao aniversário de 27 anos de emancipação político-administrativa de Iporã do Oeste. Entre eles, a escolha da nova corte prevista para o dia 30. Recentemente, foram definidas e homologadas 8 candidatas ao concurso Soberanas 2026 de Iporã do Oeste. Conforme a diretora municipal de cultura, Márcia Filho de Machado, ao todo 12 jovens se inscreveram, mas após análise dos critérios estabelecidos em regulamento, 8 candidatos foram então consideradas aptas à disputa. Ela cita agora quem são as candidatas que seguem numa fase preparatória, lembrando que o desfile com a escolha ocorre no dia 30 de maio no baile do município. A relação das homologadas candidatas à corte.
4: Então, com muita alegria, vou anunciar as 8 candidatas homologadas, que são Amanda Luiza Artikop Funk, Daiane Casagrande Tonolo, Stephanie Camille Tessaro, Rayane Letícia Busa, Letícia Segala, Luísa Clara Reck Dalmolin, Maiara Petri Schneider e Paola Gabriela Rubin. Já no dia 1º, nós tivemos a participação da nossa assessora, a Mari Olivier, uma expert em trabalho de manequim e modelo, passarela, e também agora, posteriormente, até a preparação do dia do baile, fazer toda essa parte de treinamento, posicionamento da imagem, a postura, a linguagem, caminhada, passarela, além de toda a parte da comunicação, expressão, a oratória, que também são requisitos para o desfile na noite do baile.
1: Segundo a diretora de cultura de Iporã do Oeste, Márcia Felícia Machado, o baile de escolha das soberanas e também do aniversário de 37 anos, não 27, como eu mencionei há pouco, são 37 anos de emancipação político-administrativa, terá animação de Paulinho e Fábio no bailão, ex-integrantes do musical São Francisco, e haverá não haverá cobrança de ingresso. A organização também prevê a venda antecipada de barris de chope neste ano, com informações que devem ser divulgadas com maior amplitude daqui uns dias ou nos próximos dias. Para a diretora de cultura, o evento valoriza a cultura local, marca as comemorações do aniversário e se une a uma vasta programação que só termina no dia 6 de junho, com a tradicional rústica cidade de Iporã do Oeste. 12:30 a seguir, entre outros destaques do Globo em Foco da Rádio Oeste. Incêndio destrói residência. Adolescente é apreendido por tráfico de drogas. Ele atravessava a nado o rio Uruguai em Itapiranga e foi flagrado com drogas.
2: 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Doze horas 31 minutos. Um motociclista ficou ferido na tarde de ontem após atropelar um cachorro e cair na estrada geral que liga Linha Fátima no interior de São Miguel do Oeste. De acordo com o Corpo de Bombeiros, vítima teve escoriações pelo corpo, suspeita de fratura no braço direito. Após primeiros atendimentos, o motociclista foi encaminhado ao pronto-socorro do Hospital Regional Terezinha Gaio Basso para avaliação médica. O cachorro envolvido no acidente não foi localizado. E uma casa localizada no centro de Anchieta foi totalmente consumida por incêndio na madrugada de hoje. De acordo com o Corpo de Bombeiros do município, foram utilizados cerca de 8 mil litros de água para extinção do fogo e o chamado rescaldo. Na edificação habitava apenas um morador que não se feriu e dispensou atendimento. Após o rescaldo, o local foi isolado para a perícia apurar a origem do incêndio que consumiu toda a estrutura. Uma última notícia. Um adolescente de 17 anos foi apreendido na noite de ontem em Itapiranga por tráfico de drogas. Chamou atenção o seguinte. De acordo com a Polícia Militar, o jovem de 17 anos atravessou o Rio Uruguai a nado e foi resgatado por uma embarcação depois de fugir de uma fiscalização do lado do Rio Grande do Sul. Durante a abordagem, foram encontradas com o adolescente 18 buchas de cocaína, totalizando cerca de 15 gramas, além de R$845 em dinheiro. O fato inusitado foi registrado pela Polícia Militar e, segundo, o jovem confessou que realizava a comercialização de entorpecentes na região e realizava a travessia do Rio Uruguai entre os estados para transportar a droga. Neste caso, no flagrante, ele o fez a nado. Um celular também foi apreendido e a polícia vai investigar. Adolescente, os materiais foram encaminhados à Delegacia de Polícia Civil de São Miguel do Oeste para os procedimentos cabíveis ao caso. 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Alegria da nossa gente a todos. Boa tarde.

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0: Olá, boa tarde, seu comunicação desta quarta-feira, dia 6 de maio de 2026, para a Agropecuária Oeste e Supervenença.
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10: A Secretaria da Agricultura, Pecuária e Meio Ambiente de Paranaense reforça ao comunicar que hoje é o último dia da campanha de logística reversa. É o descarte correto de lâmpadas LED, pilhas e baterias. Pontos de coleta, Prefeitura, Cooperar 1 e escolas. Faça sua parte, contribua com o meio ambiente. Setor de Assistência Social e o CRAS de São João do Oeste comunicam que a servidora responsável pela emissão do Cadastro Único e da Carteirinha do Idoso não vai atender ao público até amanhã, dia 7 de maio. Motivo: capacitação. 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Oportunidade de trabalho: precisa-se de um casal para trabalhar em aviários no município de Mondaí. Interessados, entrar em contato pelo telefone 49-988-39-3978. Repetimos: 49-988-39-3978. Precisa-se, portanto, de um casal para trabalhar em aviários em Mondaí. Vem aí o Show de Bola, o programa esportivo da Rádio S. Esse foi a comunicação desta quarta-feira para a Agropecuária Oeste e Super Veneza.
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10: 12:01. Boa tarde, está no ar o Show de Bola da Rádio Oeste nessa edição de quarta-feira, 6 de maio de 2026. 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E o Grêmio goleou ontem, né, Cristi? Boa tarde.
15: É, a gente atualmente já considera 3-0 goleada, né? Uma vez era 4-0, mas o Grêmio sim, ontem, primeiro gol de pênalti, depois aí fez mais 2 gols aí, conseguiu uma vitória maiúscula ontem, mas fora de casa.
10: É, muito mais que dupla Grenal, a gente tem o nosso esporte local e regional em destaque. O Dia das Mães chegando, se aproximando, é domingo. 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Exagerou esse copo aí. Foi demais, Cristian.
15: Não. Derramou. Vai pra mim e pra ti.
10: Ah, então tá bom. Tá,
15: vai aí pros dois, é num copo só.
10: Um Zabir pra mim, um Zabir pra ti. Bora lá, então. Vamos lá. O que mais além? Depois a gente fala sobre... Era Sul-Americana que o Grêmio jogou ontem, né?
15: Exatamente. Sul-Americana no dia de ontem, de na noite. Ontem.
10: Né? É, vamos valorizando, como sempre fazemos, nosso esporte local e regional, Cristian.
15: Bom, nós teremos, então, nesta... Não hoje, mas amanhã, a quarta rodada do Regional de Futsal aqui em nossa região. Vamos trazendo então os jogos para esta noite de quinta-feira. Internacional Santanense recebe a Sejo de São João no Ginásio Municipal às 20h30. No mesmo horário, em Itapiranga, tem Itapiranga contra São Miguel. O Grêmio Tunense em casa joga nesta quinta-feira também, às 20h30, recebendo a equipe do Descanso. E o Paraíso, sexta-feira, 20h30, receberá o time do Iporã Futsal.
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15: E na tabela então é a seguinte: no grupo A, a DAF de Itapiranga é líder com 5, aí Tunense tem 4 pontos, Descanso tem 3, São Miguel tem 1 ponto. Lembrando que tanto São Miguel quanto o Tunápolis tem 2 jogos apenas, porque aquela rodada antes aí da Efacitos, o Tunense não pôde realizar seu jogo em casa. E no grupo B, o Inter Santanense é líder com 6, Iporã Futsal também tem 6, Paraíso tem 3 pontos e a Sérgio também tem 3 pontos. No grupo B, todos têm 3 jogos realizados.
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15: Tunápolis, Campeonato Municipal de Futebol 7 vem aí, e eu vou trazendo então aí os grupos no masculino livre. Grupo A, Aimoré, Fronteirista, Recanto do Sossego e o Real. No grupo B, Construtora Borba, Cinquentenário, 13 de Maio e a Crespe. Grupo C, Área de Lazer Baumgratz, Colônia, Avante, Resenha das Segundas e também o Nacional de Sete Tombos. E pela categoria sub-14 masculino, 13 de Maio, Pitanga e também o Real. No sub-16 feminino, Aimoré, Profit Treinamentos, também o Real. No livre feminino, Real, Pitangueira, Profit e também Flamengo. No masculino sênior, 13 de Maio, Academia Corpo e Cia, Real e a Crespe. E aí nós temos também aí já a primeira rodada, que será nesta sexta-feira, 19 horas, lá em linha São Pedro, né? No campo aí do Acrespe, né? Não, deixa eu ver aqui. Isso, Acrespe lá em São Pedro. Avante contra a Resenha das Segundas, às 19 horas. Depois, Aimoré contra Fronteirista. E depois tem Recanto do Sossego contra o Real. E no sábado à tarde, neste sábado, lá em linha São Pedro também, às 14 horas, 13 de Maio contra Acrespe. Aí depois, Baumgratz contra Colônia. E depois, Construtora Borba contra Cinquentenário.
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15: Bom, e a próxima rodada do Estadual de Amadores, então, são os seguintes jogos. Neste sábado, a maioria dos jogos serão neste sábado.
10: Em virtude do Dia das Mães no domingo.
15: 15 horas, Cometa e São Carlos, em Itapiranga. 16 horas, sábado, Inter de Piritiba e Guarani. No Ouro Verde, vai ter o jogo contra a União Pinhal, sábado, 15 horas, no João Bareta. Neste horário também, Beija-Flor contra São Lourenço, pelo Grupo B. Pelo Grupo C, Ipanema e Ipiranga, no Licindão, domingo será o jogo, 15h30. No sábado, às 15 horas, pelo mesmo grupo, a JAP Independente, lá em Pinhãozinho. Com transmissão da Oeste, sábado, 15h30, Aliança contra Guarani, sábado, 15h30. E neste sábado também, nesse mesmo horário, Figueira contra Grêmio Santa Lúcia.
10: 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Talvez no final de semana seja mais importante, claro, aquela rodada que encaminha a projeção para a última rodada desta primeira fase do Estadual, fase Oeste de classificação, né, Cristiano?
15: Essa próxima rodada nesse fim de semana vai ser fatal para alguns clubes, ou pelo bem ou pelo mal, né? Por exemplo, aí a gente tem a questão do Ipiranga de Cedro, o Ouro Verde de Descanso, tem também aí a questão do próprio Guarani de São Miguel, o Grêmio Santa Lúcia, o Figueira de Palmitos. Vai ser crucial essa rodada. Me refiro principalmente à questão da permanência ou não na próxima fase.
10: Exatamente. Né? Quem vencer alivia sua situação.
15: Mas não resolve totalmente ainda.
10: Em alguns casos, sim. Se o Aliança vencer, já garantiu praticamente a classificação. É.
15: O Aliança, eu não cheguei a comentar, o Aliança vencendo vai ficando mais líder ainda, né?
10: É. 2 minutinhos para uma da tarde. O jogo será sábado, portanto, 15h15, direto de São João do Oeste. A gente vai transmitir o Aliança diante do Guarani de São Miguel. Será que teremos aí a revanche? Será que teremos aí o tira-teima? Porque na quarta-feira retrasada estivemos lá em São Miguel do Oeste e o Guarani venceu. Foi por quanto, Cristiano?
15: É, tinha sido pelo placar, deixa eu puxar aqui.
10: 2-1.
15: Era, acho que era 3, né? Deixa eu puxar aqui. Já foi. Ou era? Vamos ver aqui. Já puxo aí.
10: Tanto futebol.
15: 2-1, tu acertou. 2-1,
10: isso aí. Um minuto logo para uma da tarde, daqui a pouco tem o Jacotroy. O jogo de ontem do Grêmio, 3-0, foi fácil contra os argentinos, né?
15: É, o primeiro gol foi de pênalti, né? Carlos Vinícius dessa vez bateu e converteu, né? Aí depois a Muso e Bright White ainda ampliaram o placar, né? O jogo que foi lá no Novo Gasômetro ontem na Argentina, né?
10: Verdade. O Neymar, que é do Santos, que tá sempre em polêmicas recentes e tal, vai ou não vai para a seleção, vai ou não vai para a Copa, ontem marcou, mas o Santos só empatou, né?
15: Exatamente. O Santos ontem, vou pegar aqui a tabela de ontem, só eu tava aqui ainda vendo do Grêmio, Lércio. O Grêmio então goleou, né, o Riestra na Argentina e voltou a vencer fora de casa após 104 dias, ou seja, tava bastante tempo já sem vencer na competição. Ontem o Santos então foi assim, o Santos só conseguiu o empate em 1-1 fora de casa contra o Deportivo Recoleta, né? De brasileiros ontem na Libertadores teve o Palmeiras, fora de casa, venceu por 2-0 o Sporting Cristal. Hoje, então, tem a Recopa Sul-Americana, né, Laércio? Né? O Brasil de Pelotas contra o Internacional. Esse jogo será às 20 horas. O jogo passa no Premier. E pela Sul-Americana, os gremistas que quiserem estar de olho, o jogo do Montevideo contra o Palestino, às 19 horas. Esse jogo aí faz parte do grupo do Grêmio, interessa aos gremistas, né?
10: O Inter volta a campo quando?
15: O Inter volta a campo só no Brasileirão. Deixa eu puxar aqui já. Vai ser, já te digo.
10: Em um minuto.
15: É,
10: em 30 ver. Segundos, contagem regressiva.
15: 10 segundos. Vamos lá. 5, então. 2. Domingo vai ser então, sábado, perdão, 16 horas. Curitiba e Inter.
10: Brasileirão.
15: Isso aí.
10: Até amanhã, Cristiano.
15: Até.
10: Fechamos 1 da tarde, ponto final no show de bola desta quarta-feira para cima. 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Vem aí o programa do professor Douglas, depois tem Jacotrai com esse show da tarde até às 16h30, com a boa música e informação para você. De lá até às 19h tem o Vilmar de Souza, à noite das 20 às 23 ao vivo tem o Fernando Kaiser. Uma boa tarde para todos nós.
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16: Alô, amigos ouvintes do programa Caminhos, aqui quem fala é professor Douglas. Vamos ao ar então com o nosso programa, que é bastante conhecido, um grande prazer estar aqui apresentando esse espaço que é direcionado ao ouvinte, em especial ao crescimento e desenvolvimento espiritual, ao autoconhecimento e à reflexão que o programa Caminhos pode trazer através de assuntos, histórias vividas, né, reais, que estão trazidas aqui e explicadas da melhor maneira possível dentro da nossa possibilidade, né? É claro que todos temos limites, temos situações que devem ser respeitadas e a gente não vai além daquilo que a gente não tenha certeza de poder realmente falar, de poder realmente exercer o nosso papel como terapeutas holísticos, né? Formados com CRT 4847, Cristian Douglas Gomes, terapia corporal, terapia em sincronicidade, psicoterapia, astrologia, telepsiquismo, poder da mente, dom, orientação mental, metaprocessos, enfim, infinidade de situações que nos deixam aptos, né, e preparados para que não só com através de qualquer dom que se possa ter, a gente possa ajudar alguém, né? Porque a questão do dom, quando ele não é trabalhado, é que nem uma pedra bruta, né? A gente tem que lapidar essa pedra para que realmente possamos exercer o papel necessário para essas pessoas que me escutam nesse momento aí, por exemplo, que estão sofrendo uma série de aflições na vida, vida não vai para frente, negócios que não dão certo, lado amoroso que faz sofrer, situações realmente bastante complicadas no sentido de, principalmente, de familiares, essas situações que envolvem necessidades de termos paz, de termos equilíbrio em nossas vidas e tantas vezes não encontramos e tantas dessas vezes temos explicações aí bastante claras, objetivas e caminhos a serem seguidos para que possamos sair dos ciclos negativos de nossas vidas, né? Então, trabalhando em cima dessa ciência, né? Em cima desse conhecimento e também bem conciliado ao dom que temos que ter para cada trabalho que exercemos nessa vida, oferecemos o programa Caminhos a todos vocês, amigos ouvintes, através dessa emissora, nesse mesmo horário, sempre então apresentando e colocando à disposição a participação por cartas, em especial a gente gosta muito de saber que tem pessoas aí que não passam um dia sem escutar o programa Caminhos, né? Que é um horário aí para muita gente, um horário sagrado, um horário de meditação, e é esse o propósito que a gente traz justamente com as nossas palavras. Hoje eu quero responder aqui para o participante com o apelido Mel de Abelha, número 12, você que manda esta carta aqui, cuidado, você está jogando fora uma grande oportunidade de sua vida, indo atrás da conversa deste cidadão. Eu sei que esse cidadão é um parente seu, uma pessoa que procura lhe ajudar, né, de, entre aspas, né, da melhor maneira possível, mas vamos considerar que nós estamos falando aqui de alguém que não tem a clareza de pensamentos ou a clareza de visão que deve ter para estar orientando você a esse ponto. Então, cuidado com essas orientações, porque na maioria das vezes elas são enganadas. São situações que fazem você enfraquecer no caminho que você já estava e você vai por um outro caminho e quando cansa daquele outro caminho, já procura outro caminho, pulando de galho em galho, né? Como se isso fosse trazer alguma solução em sua vida. Eu vou ser bem claro com você aqui nesse momento. Você tem um negativo muito forte na época ainda em que era casado, que você teve uma separação muito traumática, né? Aqui não, você não escreveu na carta, mas eu estou vendo aqui diversas traições contra você. De pessoas que chegaram próximas a você, e essas traições que eu estou falando não são só traições de homem, mulher, né? De amigo também. Pessoas que chegaram perto de você no momento em que você tinha ideias boas, uma boa estrutura para tocar à frente essas ideias, isso chamou atenção e aí começou todo um novo processo em sua vida, porque eu não sei se você notou, teve um momento de seu caminho em sua vida que você trocou radicalmente os seus amigos, né, o seu ciclo de amizades, de repente pessoas

De que vai ser tudo muito bom, vai ser tudo muito tranquilo, que você vai ganhar dinheiro em tal negócio, nisso, aquilo, palpites e palpites furados, né? De gente que realmente, além de não saber nada, tem má intenção. Então, até que ponto nós podemos considerar que estas pessoas que estão lhe cercando aí sejam realmente amigos, né? Realmente amigos. Amigos nós temos poucos, às vezes se consegue contar em os dedos de uma mão. O que nós temos mais é conhecidos. E é em cima dessas questões de relacionamento que temos que ter muito cuidado. A questão da fé, da confiança, da cumplicidade, essas questões todas andam desgastadas, né? A gente precisa resgatar isso na relação entre as pessoas. As relações andam frias, andam distantes, né? Por uma série de motivos. As questões novas que nós temos hoje em dia são um outro mundo, é um outro momento, né? As redes sociais, as questões que envolvem esta mudança generalizada de comportamentos, nós temos que ter muito cuidado com os nossos jovens, né? Com as nossas crianças que recebem celulares nas mãos aí com 10 anos de idade e não sabem bem como proceder, e os pais às vezes não cuidam o que é colocado nesses celulares, quem procura essas crianças ou quem faz alguma coisa que possa prejudicar, ou as próprias crianças entrarem nessas modinhas aí que só levam ao lado negativo. Então é uma série de questões que nós estamos vendo, uma necessidade que você tem que trabalhar a consciência de que você está num mundo diferente daquele que você vivia, e aquele que você vivia era muito mais confiável do que esse. Então, meu amigo, eu vou lhe dizer claramente, você está sendo enganado, tem negativo em sua vida. Essas pessoas que estão aí dando tapinha nas suas costas são as mesmas que vão apunhalar você com as facadas pelas costas no momento em que você virar e se distrair. A sua distração vai lhe custar muito caro, como já lhe custou em outros momentos, e não é possível que você não tenha visto isso ainda. Então, o conselho que eu lhe dou é para reformular tudo, a sua mente, as suas atitudes, essas mudanças todas que começaram a ocorrer, a partir do momento que, em especial, chegou uma pessoa aí na sua vida, né? E o mal que você tem, o principal mal que você tem, eu já lhe digo, viu? Isso vem de uma relação passada que não deu certo para você, que você foi traído um monte de vezes, e aí a gente entrou no contexto da traição das amizades também, porque seguiu um ciclo de correntes negativas impressionante contra você. E aí você acha que nós vamos estalar os dedos e resolver isso? Você acha que alguém pode estalar os dedos e resolver isso? Teremos que trabalhar, entender, estudar, para que aí sim seja verdadeira a mudança em sua vida, para que você tenha a proteção divina, que é da luz, da esperança, da fé, que é do seu interior, do seu subjetivo, onde nós temos que resgatar realmente a força que se perdeu diante de tantas amarguras, tantas decepções e tantos caminhos errados que muitas vezes a gente acaba entrando sem ter consciência do que está fazendo. Então, cuidado, muita atenção. Eu lhe convido para retornar aqui ao nosso tratamento, né? O que não é que faz tempo que você não vem que vai ter vergonha. Ah, mandou carta pro programa Caminhos porque tem vergonha de ir lá, porque já foi uma época, estava dando certo, acabou buscando outros caminhos, caiu tudo por água abaixo, mudou totalmente a vida e agora está precisando de ajuda de novo. Gente, isso vale para qualquer pessoa. Não quer dizer que faz tempo que não vem, não. A gente está aqui para ajudar a todos. Ora, tem muita gente que faz tempo que não vem. Por quê? Porque estão indo bem na vida. Outras pessoas que estão passando trabalho, não percam seu tempo. Retornem, venham. Nós vamos estar atendendo abertamente e com muito prazer para poder encontrar caminhos de proteção, abrindo esses caminhos também no dia a dia da vida das pessoas que são batalhadoras, que são merecedoras desse empenho que se tem através da terapia holística, dos trabalhos de mentalização. Tá certo? E vamos finalizando então, né? Programa Caminhos chega ao fim na questão do assunto escolhido para desenvolvimento no dia de hoje. E mandem mensagem para o nosso WhatsApp 049-99180-7979. Aguarde sua resposta. Quem tiver dúvidas, perguntem. Estamos à disposição de vocês por este WhatsApp, inclusive para marcar consulta. Agora, dia 11, estarei em São Miguel do Oeste atendendo presencialmente apenas as consultas marcadas, né? Dia 11 em São Miguel, dia 12 Itapiranga, dia 13 Ipura do Oeste e dia 20 em Cruzilhada do Sul, que também ouve muito a nossa programação. Um abraço a todos vocês que estão aí esperando, marquem suas consultas. Repito, 0

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1h11. Boa tarde, quarta-feira, dia 6 de maio. Estamos com um tempo bom aqui na região, né? Temperatura na marca aí dos 28 graus. 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À vontade, fique aí você aí para participar a partir de agora no nosso 3634-1440 e também pelo nosso WhatsApp, né? Canal direto aí sempre tá liberado aí para você mandar sua mensagem. Só mensagem, tá? Esse é só para mensagem, seja de áudio ou seja de texto, manda teu pedido musical por lá e a tarde da quarta-feira vai ficar mais alegre e mais gostosa com a sua participação, com certeza, né? Então, você já almoçou, tá descansando um pouquinho, vamos pro Pega daqui a pouco, né? É isso aí, uma ótima tarde de quarta pra você, tá? Vamos começar já com a Ângela de Pantano Grande, ela sempre dá ligadinha, já no começo já manda o pedido aqui, né? Pede Sangue Latino pra ouvir junto com a Lúcia e também a Bel, né? Abração pra vocês aí, tá, Ângela? Já vamos tocar a tua assim. Também já passando pra dar um boa tarde, é a Rose de Romelândia, né, Rose? Tudo bom, Rose? 1h13, começamos assim, ó. Que bom estar na tua companhia, né? Sangue Latino, depois banda Carta Branca, uma boa tarde pra você.

1h19, né? 1h19, assim, a gente começou a tarde então, né? Trouxe carta branca, marcas de batom e ainda com sangue latino, né? Doce Companhia. 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Vamos para o recadinho aqui, ó. Eu tenho pedidos. Vamos para quem aqui? Taquarussu do Sul, vamos atender o Rio Grande agora aí, né? O Anadir dos Santos, que pediu pra curtir aí. Aliás, eu até esqueci de perguntar, né? Se ele queria mandar pra baixinha dele, a Cleni, que na semana passada ela tava chateada. Agora hoje deve estar feliz, né? O Grêmio ontem fez 3-0 na Sul-Americana, né, Anadir? Ele pediu Céu e Cantos, remédio, mulher. Ih, cura muita coisa, né? Deus do livro. Abração, Anadir, tudo de bom. Gilberto Niederli, bom plano, Vista Gaúcha, ligado com a gente também, né, Gilberto? Ele disse que quer ouvir aí o Bruno Montanari, junto com a família lá, né? Depois do almoço, descansar um pouquinho, né? Ele pede aí e um abraço aí pra toda a família, a dona Cristiane, o Eduardo, né? O seu Geraldo, tudo de bom pra vocês. Vamos tocar em seguida, sim? 1h21, vem Céu e Cantos, na Oeste.

0: Na Oeste, ouvimos aí Bruno Montanari, né? Menina da Minha Cidade. 1h27.
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5: Pessoal, hoje quero falar um pouquinho sobre uma dúvida meia rotineira na parte clínica. Motivos para um cachorro espumar pela boca. Quero vou listar algumas possíveis causas. Intoxicação alimentar ou envenenamento. As reações elas variam de acordo com a substância ingerida. Problemas bucais. O excesso de tártaro ou gengivite pode acarretar o aumento da produção de saliva. Terceiro, estado emocional. Quando um pet é muito ansioso ou desenvolve um estado de euforia ou de alerta, faz com que ele espume pela boca. E quarto, raiva canina, doença que afeta o sistema nervoso central e faz com que o animal perca a capacidade de deglutição e a coordenação motora. Mas lembrando que em qualquer das situações é caso delicado e precisa da conduta imediata do médico veterinário. Fiquem com Deus, meus amigos, nos vemos amanhã, até mais.
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0: 1h31, Oeste Filme na sua tarde com mais música, então vamos lá, né? 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O Egon Meinhardt, da linha Sertão Cunha Porã. Um abraço, Egon. Tá me pedindo, eu vou tocar pra ele agora aqui uma em alemão aí com o trio Show da Alegria, tá, Egon? Obrigado pela companhia. A Lisa Brutcher, o que manda, Lisa? Boa tarde.
1: Boa tarde, Jacó.
0: Oi.
1: Alascut. Eu quero hoje ouvir a música Mistura Dom Troque de Endereço. Só pra curtir. Um abraço, tudo de bom. Tô meio rouca, mas vai embora.
0: Ô, oh, mas dá pra entender bem, tranquilo. É troque de endereço, vem morar comigo. É boa aí, né? Bem, eu tô aqui, eu acho que a gente ontem, ela aqui. Show de bola, vamos tocar em seguida assim, tá? Mário Riegel, Salvador do Sul, diz ele, manda um alô pro irmão Edmar, lá em São Leopoldo. Uma ótima quarta-feira, um abraço. Deixa eu ver o que é aqui, né? Ah, e aí o certificado, né? Estofaria Móveis Car, destaque 2026, mas que chique, hein, ô Mário? Todo ano é um troféu, hein? Que tal? Parabéns, né? Parabéns. Abraço lá pro Edmar, então, lá em São Leopoldo, né? Ali na Charlau. Tá sempre ouvindo também a gente pela internet por lá. Obrigado pela sintonia. Trio Show da Alegria, depois Misturadão em Companhia.

0: quarta-feira, se dedicar para todo mundo. Quarta-feira maravilhosa.
1: Na Oeste você ouviu aí Misturadão e Companhia, Troque de Endereço, né, Cristian? Antes também, o trio Show da Alegria, né? In Walsodungle. 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
1: Muito bem, com você o Oeste FM, seguindo aí com mais música, lembrando também a parceria de Carrocerias Aparecida. 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É, onde é que tá os recadinhos? Eu tenho para tocar agora aqui Banda Millennium, que eu entendi aqui o ouvinte pedindo, né? O Sabor de Morango. Vamos ver aí. Boa tarde, diz aí.
5: Opa, boa tarde, meu amigo Jacó.
1: Diga.
5: Certo, locutor aí da rádio.
1: Ô, Norberto, diga.
5: Não. Que o Lonezinho Linha Faropilo, ele quer? Ele pede aquela música do... O Sabor Morango. Sabor Morango, aí.
1: Certo.
5: Um abraço. Tudo bom? Buenas tardes.
1: Buenas, valeu. Para cima de ti, Norberto. Tava sumido, né? Voltou a participar aí. Garcia, esse não tá sumido, esse tá sempre ligadinho, né? Garcia, diz aí.
7: Boa tarde. Chacó.
1: Tarde.
7: Boa tarde, tudo bem?
1: Tudo bom.
7: É o Garcia, do Tigrinhos, como sempre. Ouvindo o programa, ouvindo a música boa aí da Oeste. Essa bela quarta-feira, se dedicar para todo mundo. Quarta-feira é maravilhosa. Gostaria de ouvir, se for possível, pode ser com os atuais, a Perugueira. Oferecer para todos os ouvintes dessa poderosa emissora, melhor emissora aí do sul do mundo, que nem diz o alemão.
1: Asqueta.
7: Beleza, um abraço, tudo de bom.
1: Valeu, um abraço. Quero bis, né? Quero bis com os atuais, a gente toca assim. O Cláudio em Chapecó também mandou um recado aqui, né? Roda a música alemã do Stockhogler, né? Vamos tocar em seguida. O Edmar Riegel, lá em São Leopoldo, né? Vale dos Sinos, pelo que eu entendi aqui, né? Porque ele mandou dos emojis aí, tá calor por lá, né? Aliás, tá geral, né, gente? Tá calor, né? E a meteorologia prevendo que pro fim de semana vamos ter temperaturas bem baixas. Então, preparem-se, né? Vamos garantir aí eu gosto do própolis, né? Que ajuda bastante, né? No inverno, né? Pra não pegar aquela gripe, porque com esse tempo aí não tá mole não, né? 14 pras duas, tem Millennium, depois os atuais.

0: Cláudio de Chapecó pediu essa aí, né? O de Stockhogler, né? Me assen stolz auf unser Holz. Antes também o atuais aí, né? Com o Querubis. 3 para as 2.
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12:04, de volta aqui na Oeste 94,5. Tem mais recados do ouvinte. Manda um abraço aí pra Lourdes de São Miguel, tá ouvindo a gente. Acho que deve estar ouvindo pela Alexa lá, inclusive, né, Lourdes? Jorginho pediu pra tocar São Francisco. Diga, locutor. Vamos dizer tudo agora aqui, né? E um pouco mais. Valeu, Jorginho, um abraço. 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Banda São Francisco.

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5: 2:17, vamos para informação. O Vilmar tá aí, né, para conversar agora com o Lourdes Jeremias. É hora da reportagem em nome de Posto Cooper, Fronteira da Sul, né, Vilmar? Boa tarde.
6: Uma boa tarde, Jacó. Boa tarde, ouvinte que nos acompanha na tarde desta quarta-feira. Pois o município de Belmonte instalou recentemente em locais específicos coletores para o depósito de pilhas e baterias. E para falar sobre esse assunto, eu converso agora com a fiscal da Vigilância Sanitária, Lourdes Jeremias, e com a agente municipal de licenciamento ambiental e também coordenadora municipal do programa Penso Logo Destino, Renata Fernanda Gafsky. Lourdes, boa tarde, seja bem-vinda da Rádio Oeste. Como é que surgiu essa ideia, essa proposta?
7: Boa tarde. Essa ideia, ela surgiu durante uma capacitação que o setor de vigilância sanitária, o setor de obras e posturas e a coordenadora do programa Penso Logo Destino foram apresentadas algumas ideias e o município pensou em aderir essa para diminuir o impacto das pilhas em locais inadequados.
6: Quantos pontos de coleta foram colocados?
7: Foram instalados aproximadamente 20 unidades. Elas foram divididas na Secretaria de Saúde, a Secretaria de Educação, a Unidade Básica de Saúde, a Secretaria de Agricultura, na garagem da Prefeitura, que seria o pátio de obras, as escolas municipais, o Colégio Estadual, Câmara de Vereadores e algumas comunidades. A ideia desses coletores foi pegar canos de PVC, devidamente identificados com o logo do programa, Penso Logo Destino, para a coleta dessas pilhas.
6: Quanto tempo ainda, Lourdes, até a abertura, a retirada desses coletores?
7: Os locais que a gente deixou esses coletores, eles foram orientados que quando tivesse com a lotação, eles avisassem aqui o setor de vigilância ou o setor do Penso Logo Destino para a gente fazer a recolha deles.
6: Em relação à importância desse projeto e de que forma ele impacta na vida dos munícipes?
7: A importância desse projeto visa diminuir a contaminação do solo mesmo. Algum tempo atrás a gente foi em uma visita técnica num dos aterros aqui que recebe os nossos resíduos. Foi comunicado que aproximadamente 80 toneladas dia é gerado pelos municípios que destinam para esse depósito.
6: Renata, que projeto é esse então que de uma forma bem efetiva acaba contribuindo inclusive com o meio ambiente?
8: Boa tarde. Exato. Ele visa então apoiar os municípios na destinação dos itens sujeitos à logística reversa.
6: Renata, após o recolhimento desses materiais, para onde eles vão ser destinados?
8: Em princípio, até a próxima recolha pelo programa Penso Logo Destino, ela vai ser realizada dia 20 de maio. E esses materiais recolhidos, eles são encaminhados para entidades gestoras. Elas são parceiras de logística reversa. Esses materiais, eles vão passar por tratamento, reciclagem ou então destinação final ambientalmente adequada. Eles vão ser transformados em novos produtos ou então vão ser utilizados de forma segura, dessa forma evitando então a contaminação ambiental.
6: Renata, de forma prática, vamos falar sobre riscos que esses materiais oferecem para a saúde das pessoas?
8: Então, o descarte incorreto desses materiais, eles causam vários danos ao meio ambiente. Né? Então, o nosso objetivo com a implantação desses coletores, com a recolha desses materiais, ela é reduzir a poluição ambiental, incentivar também a educação ambiental. É um programa que também vai envolver a comunidade. Dessa forma, a gente vai dar destino correto, então, a esses resíduos perigosos.
6: Lourdes, já tem uma ideia de quantidade desse material recolhido ou ainda não se tem nenhuma informação a respeito disso?
7: Nós não temos a informação de quantidade que já foi recolhida, porém a aceitação dos locais que foram instalados esses coletores foi muito boa. Nós, como setores públicos, devemos dar o exemplo de como fazer. A Secretaria de Saúde é uma geradora de pilhas com bastante volume, o setor de agricultura também, temos vários equipamentos que se utilizam de pilhas. As escolas gostaram muito da ideia para estar incentivando as crianças a trazerem de casa para destinarem corretamente.
6: A campanha se estende até quando?
7: Essa campanha ela vai ser contínua. A gente já instalou os coletores e eles vão ficar de maneira contínua no município.
6: Lourdes, Renata, eu quero agradecer a contribuição e a Rádio Oeste fica sempre à disposição do trabalho do município, sempre que preciso.
7: Então, muito obrigada. Qualquer dúvida ou sugestão, tanto o setor da vigilância quanto o setor ali, a Renata, a gente está à disposição para dúvidas, talvez até ideias que os próprios munícipes tenham para estar melhorando a saúde aqui do nosso município, porque a gente diminuindo a contaminação do solo, a gente vai ter mais qualidade de vida.
6: Conversei com a fiscal de vigilância sanitária do município de Belmonte, Lourdes Jeremias, e também com a agente municipal de licenciamento ambiental e também coordenadora municipal do programa Penso Logo Destino, Renata Fernanda Gapski. 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
5: Horas 23 minutos, 22:23, né? Tem recado do ouvinte, já vamos trazer aqui, mas antes eu quero lembrar também Aqui estamos para Belas Artes Confecções Bordados em Enxovais, que traz um recado para você de Iporã e região, né? 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E eu tenho recadinhos aqui da Jaque, né? A Jaque diz que quer escutar São 7, Vou Beber de Novo. Mas que coisa! O que aconteceu? A Marieza, é isso? Marieza mandou um recado aqui que tá, ela está procurando trabalho, né, Marieza? Diz aí, boa tarde.
10: Opa. Oi, Mari. Inês.
5: Diz.
10: Estou procura de cuidador de idoso, idosa, aqui em Porã do Oeste de Santa Catarina. E também, se for possível, toca os atuais, uma das músicas deles, o Jair Pedrinho Rodrigo, meu marido. É de Porã também.
5: Tá bom, Marinês. Então vou procurar aqui, vamos mandar já já, tá? Deixa eu só ver se eu consigo aqui, que não tá agora aparecendo pra mim o telefone dela, né? Mas qualquer coisa o pessoal chama, a gente passa fora do ar depois, tá? Quem mais aqui, ó? Paulinho Bavaresco, né? O Paulinho, ó, sempre na linha daí e também ouvindo a gente. Fala, Paulinho, boa tarde.
11: Boa tarde, Jacó. Quarta-feira, ensolarada, né? Não dá pra trabalhar, descansar, ouvir aquela boa música e tomar um delicioso chimarrão da Erma Tchacotinga. Manda a próxima música aí.
5: Valeu.
11: Boa tarde, trabalho, até amanhã.
5: Até amanhã.
11: Continua com esse programa maravilhoso.
5: Valeu, Paulinho, abraço. Tony Carraro, diz aí.
12: Contato. Tchacó, tu anda aí, menina, não corte o cabelo, porque o cabelo dela é muito lindo, não vamos deixar cortar.
5: Tá bom, então. Vamos tocar depois aí, sim. Quem mais tá mandando um recado pra fechar aqui? Diz aí, boa tarde. Oi.
13: Dá pra vocês aí da rádio me passar o número da Quero Quero?
5: Então tá, claro. Aqui é assim, né? Vamos lá, é multifunção, né? É, central telefônica, né? São 7 e depois na voz do Vilseu Pause, né? Menina não corta o cabelo.

0: Seu Pause, né? Trouxe aí pra gente o Menina Não Corta o Cabelo. 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
2: O recadinho aqui na programação da Oeste FM. O setor de água de São João do Oeste informa que durante essa semana está fazendo a limpeza do sistema de abastecimento em Beato Roque e também em Cristo Rei. Em função disso, então poderá ocorrer a falta de água nessas localidades. A sugestão é de que os moradores economizem água durante essa semana. A Administração Municipal de Ípora do Oeste informa que nessa quinta-feira, o setor de tributos, amanhã, né, portanto, não terá atendimento ao público devido à participação da equipe em uma capacitação. Secretaria da Agricultura de Descanso comunica que durante essa semana não haverá atendimento no setor de blocos. Quem necessitar do relatório do movimento econômico poderá solicitar pelo aplicativo oficial ou procurar o Sindicato dos Trabalhadores Rurais. 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Fale com o Rambo, ou 99145-7529. Fale com a Jaqueline. E o recado de quem agora? Aqui da Marivone, né? Que me pediu aqui um número de contato e também já pediu para tocar para ela uma música dos Normais. Vamos tocar sim para ti, Marivone. Um abraço. Erecilda, boa tarde, Erecilda.
3: Boa tarde, Jacó. Tudo bem?
2: Tudo.
3: Aqui tá tudo bem.
2: Bom também.
3: Tomando meu verde.
2: Que tal?
3: Melhor da música, banda modelo, A Casa da Vovó.
2: Posso?
3: Ou Problema na Kombi. É uma das duas.
2: Tá.
3: Tá bom, Jacó.
2: Valeu.
3: Tudo de bom ali pra ti, tá?
2: Uau,
3: vamos. Que nós temos uma boa tarde.
2: Valeu, pra ti também.
3: Um abraço e fica com Deus.
2: Vamos tocar A Casa da Vovó, então, né? Porque a nova versão agora diz que venderam a Kombi, né? O Vilmar, é isso, Vilmar. Manda um recado, boa tarde.
4: Boa tarde, Jacó. Aqui é Vilmar Antônio Utsi, aqui em São Gabriel do Oeste, Mato Grosso do Sul.
2: Opa!
4: Toca música pra nós em alemão. Adeus, Mariana, que eu já vou me embora. Beleza?
2: Beleza.
4: Todo dia aí na rádio.
2: Tô procurando e já vai sair sim, tá? 19:03, bandos normais.

0: Tá aí então, né? Com o alemãozinho cantando junto, o Banda Modelo e o sucesso A Casa da Vovó. Faltam 12 pelas 3, a hora certa para a Loja Barques. 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
0: 8 para as 3, vamos rapidinho então com a pedida aqui do... Onde é que tá aqui? Do Vilmar, né, Vilmar? Um abraço para ele aí que tá ouvindo lá no Mato Grosso, pediu Só Alegria. E depois também tem mais uma aí pra gente fechar esse horário com a banda Panorama. 7 para as 3.

0: programa, né? Você não vale nada. Hora certa. Um minuto para as três.
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4: Se um casal possuir apenas um imóvel rural, possui vários filhos e apenas um dos filhos segue na atividade rural e cuida dos pais, esses pais poderão estipular que 100% desse imóvel ficará para esse filho após a sua morte? Sim, um advogado especializado em sucessões poderá elaborar um testamento que poderá prever que 50% daquele imóvel ficará para o filho de forma livre como os pais quiserem destinar. Os outros 50% também poderão ficar com aquele filho, contudo, o testamento deverá estipular que esse filho, por ocasião da morte dos pais, após o inventário, indenizará, ou seja, irá pagar o equivalente a 50% daquele imóvel para os demais filhos.
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11 e 6, e vamos de música por aqui, né? O Espaço do Oeste Show, à tarde, até às 16h30, eu tô contigo, levando música boa, informação, ouvinte interagindo, né? 3634-1440, o telefone aí pra você participar.

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Recordando agora da música sertaneja, tem Maurício e Mauri, depois a nova da banda O Templo.

0: Tá aí o sucesso novo deles, né? A gente ouviu o Bando ao Templo e o Apaixonado Demais. 3 horas agora com mais 14 minutos, a hora para a Loja Barques. 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
1: Pois o município de Porã do Oeste iniciou recentemente uma campanha que visa a conscientização e o combate ao abuso e exploração sexual de crianças e adolescentes, e o chamado Maio Laranja é um mês alusivo a essa questão. E para falar sobre esse assunto, eu converso agora com a psicóloga da assistência social do município de Porã do Oeste, Heloísa Bido. Um assunto importante que merece atenção, cuidado e também informação. Boa tarde, seja bem-vinda.
2: Boa tarde, obrigada. Obrigada pelo espaço também para a gente falar sobre esse assunto importante, sobre essa data e essa campanha, que é uma campanha muito importante, não só a nível municipal, mas também a nível estadual, nacional. É uma ação muito importante que os municípios fazem pela prevenção e pelo combate ao abuso e exploração sexual de crianças e adolescentes.
1: Heloísa, você comentava que essa pauta também vai estar sendo abordada na primeira feira intersetorial da prevenção aqui no município, que iniciou ontem no Centro Educacional Adélio Max.
2: Isso. A nossa feira, que é uma feira intersetorial que envolve vários setores do município, também tem como temática discutir não somente a violência sexual, mas todos os outros tipos de violência que nós combatemos e que nós hoje nos deparamos e enfrentamos no nosso dia a dia envolvendo criança e adolescente.
1: Como é possível que a pessoa identifique uma situação dessas?
2: Quando ocorre situação de abuso e exploração sexual de crianças ou adolescentes, é possível a gente ter alguns sinais que a gente precisa ficar de olho. Mudanças no comportamento, mudanças na escola, no desempenho escolar e também no comportamento, regressão de algumas fases de desenvolvimento, então que a criança deixou de fazer, usar fraldas, fazer xixi na cama, chupar o dedo, algumas situações que pontualmente podem acontecer.
1: E a criança que ela é intimidada a não contar, como é que é possível identificar que essa criança está sofrendo uma pressão em relação a isso?
2: A gente sempre trabalha com sempre falar e nunca guardar os segredos. Então, é todo ano é falado sobre isso e a gente preza por orientar a criança sempre que, se algum adulto fizer alguma coisa para ela e pedir segredo daquela coisa, que ela deve contar para outra pessoa de confiança. Mas é muito importante que a gente não faça somente essa campanha no mês de maio.
1: Heloísa, é a pessoa que porventura ficar sabendo de uma situação de abuso, quais os canais de denúncia que ela pode recorrer para, enfim, proceder essa denúncia?
2: Eu acho muito importante a gente frisar também que nós, enquanto município, nós temos um protocolo integrado de atuação da rede frente às situações de violência contra criança e adolescente. E esse protocolo, ele está amarrado, ele amarra todas as políticas públicas para que todas as políticas públicas garantam proteção e direitos. Hoje nós somos áreas de proteção, nós da assistência social, o conselho tutelar, a escola, a própria comunidade em que a criança está inserida, para que a criança denuncie, para que a criança se sinta à vontade para falar sobre isso.
1: O acolhimento, o apoio, de que forma isso impacta na vida da criança que está sofrendo uma situação dessas?
2: É muito importante nós, enquanto adultos, enquanto pessoas que recebermos alguma situação de violência da criança e do adolescente, a gente precisa ouvir, garantir a segurança da criança, que você vai fazer alguma coisa frente a isso. Obrigada por ter me contado, mas preciso contar isso para uma outra pessoa que vai ajudar a te proteger dessa situação ruim que aconteceu contigo. Então é muito importante a gente estar sempre atento a essas situações, a essas revelações espontâneas, as denúncias, que ela não sinta medo de denunciar por sofrer alguma consequência ruim dessa denúncia.
1: Na prática, e para finalizar, qual é o tempo de resposta após uma denúncia?
2: Depende muito da situação que aconteceu, como ela aconteceu, onde ela aconteceu, quando, quem praticou, que tudo isso é analisado para garantir os direitos daquela criança e daquele adolescente em caráter de proteção. Então, isso é uma análise feita entre os órgãos de proteção, inclusive inclusive Polícia Militar, Ministério Público, Poder Judiciário, que também tomam essas decisões em relação à proteção da criança e do adolescente.
1: Perfeito. Em que situação o Disque 100?
2: O Disque 100 também é um meio de denúncia. Ela para num órgão de proteção e ela é disparada de volta dentro do município para que seja investigada aquela situação de denúncia.
1: Se a pessoa optar pelo não anonimato, ela pode buscar diretamente as forças de segurança do município?
2: Também, e também todos os outros órgãos de proteção. Nós também recebemos muitas denúncias anônimas e a gente segue sempre o nosso fluxo do nosso protocolo. Receber a denúncia, receber o relato, fazer o formulário e garantir esse fluxo da rede, que é o encaminhamento para os demais setores para serem tomadas providências.
1: Obrigado pelas importantes informações e a Rádio Oeste fica sempre à disposição do seu trabalho, sempre que preciso.
2: Obrigada, nós também estamos sempre à disposição a serviço da população.
1: Eu conversei com a psicóloga da assistência social do município de Porã do Oeste, Heloísa Bido, do jornalismo, repórter Vilmar de Souza para o posto Cooper Fronteira Sul, abastecimento 24 horas.
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São 13h23, né? 13h23, vamos de mais música. Deixa eu ver aqui. 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A Iria, né? Diz aqui o seguinte: que homenagear o pai João de Souza, que faz 94 anos hoje, o neto Luiz Gustavo, que faz 7 aninhos, e também pediu aí o feliz aniversário. Então eu vou tocar para quem também já pediu antes, né, com a Banda Encanto, lá de Parobé, Rio Grande do Sul, e depois tem também o Só Alegria.

0: dando a sua alegria aí, o Folks Music. 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
0: A Administração Municipal de Descanso informa a população que tiveram início as obras de reforma do prédio da Prefeitura. Durante esse período, alguns transtornos temporários poderão ocorrer em razão aí da execução dos trabalhos, mas nenhum serviço será interrompido. 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A administração agradece a compreensão e a colaboração de toda a comunidade durante o período das obras. 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Lauro Schaefer mandando um recado aqui pra gente. Diz, Lauro, boa tarde.
7: Olá. Boa tarde, Lauro Schaefer de Beatorop. Eu quero pedir uma música, é Karine e Felipe. Wir lassen uns das Singen nicht verbieten. Se for possível, fico muito grato, meu muito obrigado. Agradeço.
0: Aí eles então, aqui na Oeste, 22 para as 4.

0: Na Oeste, a gente trouxe a música de Milton Monteiro, Adriano e Banda, né? Perdi Você, lançamento deles aqui na programação da Oeste. 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
0: 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Nilson, o Nilson Borquet, né? O Peninha do Laju pediu Montanari e o roda em seguida depois do Samarino.

0: Ouvimos aí com os Montanari, né? A música Killer Liesel, né? Teve também Samarinho no Caixa Postal. 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

4:01, 94,5 é a Oeste FM, né? 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É hora de trazer a antiguinha, hora de matar a saudade. Vem cantando pra gente os Fevers.

0: Música alemã na programação da Oeste com o Rainer Kirsten, Dich hat der Himmel geschickt, né? Antes também com Rota Luminosa, ouvimos Coração. 4h13 a hora, Loja Barques, Dia das Mães, momento de reconhecer quem sempre esteve ao lado, oferecendo amor, apoio, celebrando cada conquista. 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
0: 4h15, reportagem com Vilmar de Souza para Posto Cooper Fronteira Sul.
9: Pois a EPAGRE organiza uma série de cursos relacionadas às providências que os apicultores devem estar tomando neste período como precaução. Para falar sobre esse assunto, converso agora com o extensionista rural da EPAGRE e responsável pelo projeto de apicultura no extremo oeste, Vilmar Milani. Vilmar, boa tarde, seja bem-vindo à Rádio Oeste.
10: Boa tarde, Vilmar, e boa tarde especial aí aos ouvintes da Rádio Oeste.
9: Essa programação de cursos, você comentava que ela é realizada no CETRESMO e também de acordo com a necessidade dos municípios que acabam fazendo contato com a EPAGRE.
10: Isso. Nós todos os anos a gente tem organizado um curso em duas etapas aqui no CETRESMO, né, para apicultores de toda a região, enfim, até de outras regiões. Muitas vezes tem demanda e o pessoal vem para cá participar desse curso. Então a gente realiza em duas etapas, uma no mês de abril ou maio e a segunda etapa lá no mês de agosto, setembro, já com manejos para aquela época. Geralmente é conforme a demanda do município, né?
9: A previsão pode trazer sérios problemas para os apicultores?
10: Tem sido muito divulgado, né, nos últimos dias aí, a questão do El Niño, né? Ano que vai ser, tem previsão de ser bem intenso, inclusive com condições aí piores do que aquelas de 83, foi a grande enchente. Então, sempre que tem uma condição adversa aí, principalmente com chuvas ou bastante frio, o apicultor ele tem que ter um cuidado redobrado, né, com as abelhas, porque é um período que elas acabam tendo a necessidade de cuidados especiais aí, principalmente quanto à questão de alimentação, né? Já que a gente trabalha aí com manejos para alta produtividade, né? Então, geralmente se mantém colônias com bastante fortes aí, com população grande de abelha, então o cuidado sempre é maior, porque tem maior necessidade de alimento, né? E o consumo é maior, né?
9: Na parte técnica e prática, o que que o apicultor deve fazer, como deve proceder para que ele esteja de forma definitiva protegendo a sua colônia?
10: Dentre algumas das recomendações, né? Então, seria esse período agora, as colmeias estarem expostas ao sol. Isso a gente sempre recomenda, a abelha ela precisa de sol, não pode estar de mato fechado, né? Então, roçadas, né? Limpeza de apiário, a utilização de um redutor de alvado, é uma madeira que vai na entrada da caixa da abelha, onde as abelhas acabam entrando por cima, ao invés de diretamente por frente. E aí as correntes de vento não conseguem entrar diretamente na colmeia. A gente sempre recomenda o uso do alimentador interno, e ali dentro vai ser colocado o chamado açúcar VHP, próprio para alimentação da abelha. E também o uso do bife proteico, ele vai substituir então o... Então nesses períodos agora de frio e chuva, é interessante, porque a abelha ela precisa alimento para se manter viva, é um ser vivo, né? Deixa uma boa reserva de mel, pelo menos uma melgueira cheia. Se der um período ruim de chuvarada, e isso aí praticamente em uma semana consome tudo. E o enxame começa a definhar e muitas vezes acaba morrendo de fome.
9: Esses cuidados, além de protegerem a colônia, eles acabam também influenciando na produtividade?
10: Com certeza, Vilmar. Nesse período, a gente não pode deixar o enxame decair muito de tamanho, né? Então, muitas vezes, ou a gente perde de fome, perde a colmeia toda por falta de alimento, que a rainha ela vai regular a postura, o tamanho da família, conforme a reserva de alimento que ela tem para esse período de inverno. Elas armazenam o mel para esse período. Nós vamos lá e colhemos. Alguns acabam colhendo tudo, não deixam nada para ela. Aí essa colônia de abelhas, ela vai diminuir tanto de tamanho que quando iniciar as primeiras floradas lá no mês de agosto, setembro, não tem abelha, praticamente não tem população de abelha para estar buscando alimento, né?
9: A programação desses cursos, ela é prevista para a região do extremo oeste. O apicultor que quiser tomar a iniciativa de trazer para o município, entrar, enfim, em contato com o poder público, ele pode fazer isso ligando para a Epagre? E se sim, qual é o contato?
10: Com certeza. Inclusive, em Iporã, por exemplo, a gente já teve várias vezes aí trabalhando, tem uma associação de apicultores bem organizada aí, né? Então, é só entrar em contato com os colegas da Epagre, né, do município, e aí eles articulam. Para esse ano, por exemplo, o município já tem planejado, esse planejamento foi feito no ano passado. Inclusive, se precisa de recursos para alimentação, a Epagre tem esses recursos. Não tem custo nenhum para o apicultor, tanto o curso quanto a alimentação. Geralmente, a gente faz esse planejamento lá pelo mês de setembro, outubro em diante, para o ano seguinte, né?
9: Perfeito, Vilmar. Muito obrigado pelas importantes informações. E a Rádio Oeste fica sempre à disposição do seu trabalho, do trabalho da Epagre.
10: Da mesma forma, a gente agradece aí também, Vilmar, que está divulgando o nosso trabalho e também, principalmente, levando a informação, né, para os agricultores aí, é a nossa função. E também ficamos à disposição da rádio aí, no que precisar, e também, principalmente, à disposição dos apicultores.
9: Eu conversei com o extensionista rural da Epagre, também responsável pelo projeto de apicultura no extremo oeste, Vilmar Milani, do jornalismo, repórter Vilmar de Souza, para o posto Cooper Fronteira Sul, abastecimento 24 horas.
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0: E é isso aí, né, gente? Tô chegando ao final de mais um Oeste Show da Tarde. 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Na sequência você vai ficar com o Vilmar de Souza, né? Que vai até às 19 horas com vocês. Às 20 horas, né? Tem o Fernando Kaiser e amanhã a gente tá por aqui de novo a partir da 1h15 da tarde, tá? Eu vou fechar aí com o Poporri dos Atuais, né? O Auto Reverse anos 80, né? Que resgata aí sucessos dos anos 80 e também tem banda Blue Star, as duas últimas de hoje. Um abraço a todos e até amanhã.

0: 16h30.
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0: A Secretaria de Agricultura de Descanso comunica que está em vigor o programa Prêmio Seguro Vale Insumo. Nesta primeira etapa serão disponibilizadas 200 cotas para sementes de inverno e cobertura de solo. Já no segundo semestre, outras 200 cotas serão destinadas às culturas de verão. Para participar, o produtor titular do bloco deverá realizar a compra das sementes e apresentar a nota fiscal na secretaria, garantindo o ressarcimento de 50% do valor investido, com limite de até R$600 por produtor. A secretaria reforça que o benefício será concedido conforme ordem de chegada, respeitando o número de cotas disponíveis. Somente terão direito ao incentivo os produtores que não acessaram a cota de serviços de máquinas terceirizadas, sendo necessário optar por apenas um dos programas para receber o benefício. Mais informações podem ser obtidas diretamente na Secretaria de Agricultura. 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

Pois muito bem, alô você, muito boa tarde da quarta-feira. É hoje dia 6 de maio, tá por aqui na Oeste, curtindo por aqui a partir de agora a segunda edição, a segunda parte do Oeste Show da Tarde pra você. 94,5. É 94,5. Alô, você tá em casa, no carro, tá na estrada, né? Tá na região, tá por aqui na Oeste. 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Muito boa tarde. Pois é, então, depois da companhia do Jacó Trai, eu tô por aqui, eu sou o Vilmar de Souza e te acompanho na tua pedida, na tua solicitação, enfim, na tua homenagem, onde quer que você esteja, por aqui na Oeste, na 94. 94,5. É, então deixa eu te falar, você liga, participa, fala comigo no 3634-1440 e também manda tua mensagem de voz pro 499-988-1715. Gostosa de... É gostosa de ouvir. E se você tá aqui, tá na boa, tá onde, sabe? Tá na Oeste. E olha, pra começar hoje, vou começar com a novíssima demais, lançamento da banda Modelo. Se eu não tivesse bloqueado. Uma boa tarde pra você. Hey!

0: É o Oeste pra você, mais uma me hipnotizou, como é que eu tô? É, Rogério Magrão e banda Chá de Amor, Cleiton Camargo não namora e também a banda Modelo Se Eu Não Tivesse Bloqueado na Oeste 94 pra você. 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
1: Olá, você, boa tarde da quarta-feira, tá por aqui na Oeste, tá 94, né? Curtindo por aqui o Oeste Show da Tarde pra você, e você liga, participa, fala comigo. Muito boa tarde pra você.
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1: 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Tá certo? Na companhia? Boa tarde pra você, tá na companhia e tá em casa, no carro, tá trabalhando, tá na estrada, dando carona pra 94. Obrigado, viu, pela carona. E você, liga, não esquece, fala comigo. Boa tarde pra você.
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1: É 3634-1440. Também manda tua mensagem de voz aqui pro 49-99188-1715. Aqui na mais gostosa, mais cheirosa, mais tudo. Ela.
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1: É, porque aqui sempre na Oeste, sabe o que? É muito melhor pra você. É, então deixa eu ver aqui a participação do meu amigo Jadir Candaten, né? Olha, manda música pra mim, passagem de trem, só de ida. Na verdade, o nome da música é Só de Ida. Eu encontrei aqui Jadir, que é de Palmitinho, com o musical Cometas. Passagem só de ida, tá certo? E deixa eu ver aqui quem mais está participando, o Tony Carraro, né? Ô Tony, tudo bem? Boa tarde para você, seja bem-vindo, tá aí em Santa Helena, Tony.
3: Boa tarde, Vilmar de Souza.
1: Boa tarde, Tony.
3: Toca aí com o Chitãozinho Chororó, Nhambu, Chitão e o Chororó.
1: Aí não entendi a música que ele pediu, ele mandou o seguinte, ó.
3: Contou uma conta cheirinha.
1: Obrigado, Tony, pela companhia. Você é sempre muito gentil. Boa tarde, manda pra nós a música italiana América, América, grande abraço, saúde. Danilo Carminati de Taipa Baixa, lá em Mondaí, tá na companhia. Obrigado, Danilo. E você seja sempre bem-vindo aqui na 94. Música do Tony Carraro aqui pela Oeste, Teixeirinha e a Aliança de Ouro. Boa tarde pra você.

0: aí a Teixeirinha, né? Aliança de Ouro pra você, no pedido do ouvinte aqui na Oeste, na 94, pra você. Agora 17:01.
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0: FM. Pois é, alô, você, boa tarde, da quarta-feira, dia 6 de maio. Tá por aqui na Oeste FM, curtindo por aqui a tua programação. A segunda parte do Oeste Show da Tarde na 94 pra você. Boa tarde da quarta-feira. Pararapá.
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0: Pois é, muito bem.

0: 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Olha só, a companhia da Selma, né? Alô, Selma, alô, Vilmar. Duas músicas, Que Lindo Dia Hoje, dos Montanares, também em Flor de Maçã, antes das 6, tá certo. E também a companhia da Ivanilce. Boa tarde, tudo de bom, escuta, e eu queria escutar aí a música do cantor Arley Silveira, Agora Não Coração. Obrigado, se for atendida, com certeza vai ser atendida, né, porque já tá na ponta da agulha por aqui para você, né, e a gente vai rodar com certeza. E também companhia para você aqui na Oeste, na 94. É uma excelente tarde para você da quarta-feira. Agora 17:09, temperatura 31 graus da tarde, bonita para você aqui na Oeste, na 94. Aí você tá em casa, aí no carro, tá trabalhando, tá na Oeste, tá curtindo por aqui a tua música e também participando, manda aí a tua mensagem, fala comigo, 3634-1440.
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0: Pois é, na Oeste, o teu amor, a tua companhia. Daqui a pouquinho mais tem música também pra Cíntia Pinto de Souza, tá lá no Alegrete. Fiel pra você, é game do Bailão Sucesso aqui, na programação da Oeste, pra você no 94. Boa tarde.

0: mas se der certo a gente continua. Pra você na UES. Parará, KM do Brasil pra você, coração de presente. Também o LM do Bailão aqui. E o Fiel com a banda GDO pra você. 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
0: Opa! Tudo de bom pra você na quarta-feira, dia 6 de maio. Se aqui na Oeste.
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0: Então, uma excelente tarde para você. 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Tá certo a companhia? Então a Ivanilce, né, tá colocando aqui. Ah, esqueci de mandar o meu nome, é Ivanilce Silva Castanho de Porã. Tá bom, então, complementado. Obrigado, Ivanilce. A Selma tá aqui, já vou rodar tua música, tá bom, Selma? Em maravilha. E o Ambrósio Weberes pediu aí, boa tarde, quero pedir a música Amor Distante de Paulo e Paulino, né? A gente vai rodar com certeza aqui na Oeste, na 94 para você. Pois muito bem, então, você que tem casa, no carro, tá trabalhando, tá na Oeste, tá na 94 e tá aqui pra curtir a tua música, por isso fala comigo, eu rodo pra você. Muito boa tarde pra você na Oeste.
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0: Pois é, também manda a tua mensagem de voz aqui pelo 499-9188-1715. Eu vou colocando aí a tua pedida na programação, aqui na Mais Gostosa.
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0: Porque aqui cê sempre tá na boa, tá na Oeste, na 94.
1: Tá na boa, tá na Oeste.
0: É, e a música da Selma.

0: você na Oeste, pedido do ouvinte, pedido do Jandir de Palmitinho. Cometas, passagem só de ida e aí. O Arley Silveira por aqui na Oeste, na 94. Agora não, coração. Boa tarde pra você. Agora 17h30.
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0: A Administração Municipal de Descanso informa que a população que tiveram início às obras da reforma do prédio da prefeitura. Durante o período, alguns transtornos temporários poderão ocorrer em razão da execução dos trabalhos, mas nenhum serviço será interrompido. Todos os atendimentos seguem acontecendo normalmente, agora concentrados no primeiro piso do prédio, garantindo assim a continuidade, a segurança, a qualidade no atendimento à população. A administração agradece a compreensão e a colaboração de toda a comunidade durante o período das obras. Também a Secretaria Municipal de Educação de Descanso informa que estão abertas as inscrições para o processo seletivo simplificado destinado à contratação temporária de professor para atuar no atendimento educacional especializado, AEE, 40 horas semanais na rede municipal de ensino. As inscrições são gratuitas e podem ser realizadas até o dia 11 de maio na Secretaria de Educação, localizada no Centro Cultural Coluna Prestes. A seleção será realizada por meio de análise de títulos, experiência profissional. Mais informações e o edital completo aí estão disponíveis no site oficial do município. 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Também a rede de postos do Nene informa a clientes que as promoções de gasolina estão sendo temporariamente suspensas, ressaltando que não se trata de falta de combustível, mas sim de uma restrição na compra junto à distribuidora, o que impacta diretamente no fornecimento, visando não deixar faltar combustível. A rede de postos do Nene decidiu pela suspensão temporária das promoções, agradecendo aí a compreensão de todos. 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É, e você aqui na Força, curtindo aí a segunda parte do Show da Tarde, na Força de Ruhr Máquinas, também Óptica Lecarts e o Shop Stock para você aqui na companhia da 94, né? Deixa eu ver aqui quem tá mandando mensagem, é o Jandir, né? O Jandir, que tá lá em Palmitinho, ele tá confirmando que a música é com Dieguito, é isso, né? Então tá, daqui a pouquinho já vou rodar pra você. Quem mais tá na companhia por aqui, vai sim, a Selma perguntando se a flor de maçã vai sair, Selma. Não tem problema, daqui a pouquinho mais já tô rodando pra você. E na companhia também aí, a Adriana manda música pra Gabriela, pra Andressa, pra Vanessa, pra Regina e também pra Antonita, tá aí na companhia da USFM. E você não esquece, liga, participa. Boa tarde pra você. Pois é, tá em casa, no carro, tá trabalhando, tá aí na companhia da West, e não esquece que você participa, né? Fala comigo, 3634-1440.
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0: Pois é, e também manda tua mensagem de voz aqui pelo zap zap da West, 499-9188-1715. E a gente roda tua música aqui na 94, na mais gostosa.
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0: E aí, no toque da Adriana, pediu aí música pras meninas. No som da West e o São Francisco, e daqui a pouquinho mais rodo, sim. Mas antes tem pra você o corpo e a alma. E

0: Tá aí o flor de maçã pra você, progressistas de Paulo e Paulino, amor de primavera. E também o corpo e alma pra você que na West FM, na 94, o Tela Aberta pra você. 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
0: Olá, você, boa tarde da 4,5. Quarta-feira pra você, dia 6 de maio, aqui na Oeste, na 94. É, e você liga aí, participa, manda a tua mensagem, fala comigo no 3634-1440 e também manda a tua mensagem de voz no 4999188-1715. 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Olha, na companhia, a Selma tá agradecendo a música que a gente rodou. Obrigado, Selma, pela companhia. Também a Elisete, né? Tá aí em Santa Terezinha do Progresso. Oi, roda pra mim a música do Lindomar Castilho. É, minha mãe, minha é lo... como é que é? Loira. É, não deu pra entender aqui, mas eu vou achar a música, tá bom, Elisete? Um abraço a você e segue aí acompanhando a gente, né? Deixa eu ver aqui, boa tarde. Toca pra mim a música dos Filhos do Rio Grande, lembranças do nosso amor. Quem tá falando é a Jane, né? Aí eu perguntei pra Jane onde é que elas estão aí, né? Para que eu possa mandar aí um abraço para todo o pessoal da Jane aí, que tá na companhia, acompanhando por aqui, né? A segunda parte do West Show da Tarde para você na 94, e tá comigo também o meu amigo Paulo Bavaresco lá do bairro Bela União em Belmonte. Boa tarde, Paulo.
9: Boa noite, locutor. Tudo certo por ali? Tudo. Quarta-feira, tá chegando a quinta já. Manda a próxima música aí. Uma boa tarde, trabalho, até amanhã. Valeu. Continua com esse programa maravilhoso.
0: Obrigado, Paulo, pela companhia. Aí você sempre nos prestigiando, né? E com certeza a gente vai rodar uma música bem bacana para você aqui pela Oeste. Você não esquece, liga, participa e também manda aí mensagem de voz pelo Zap Zap no 499-9188-1715 aqui. Muito boa tarde para você. Pois é, na quarta-feira, dia 6 de maio. E você por aqui na West FM agora que respondeu, né? Então tá, deixa eu ver aqui. A Jane tá lá em Santa Helena. É, obrigado, Jane.
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0: É, e pra você que tá aqui na West, tá em casa, no carro, tá trabalhando, tá na estrada, você dando carona pra West, pra 94, seja muito bem-vindo sempre. Obrigado pela carona.

0: É o São Francisco pra você cuidar do... Linda demais também pra você ter o Super Trump. Pra matar saudades aqui na West FM, você liga, participa e pede a tua música aqui no 94. Cuidado. 18 horas.
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0: O anjo do Senhor anunciou a Maria.
1: E ela concebeu do Espírito Santo.
2: Ave Maria, cheia de graça, o Senhor é convosco. Bendita sois vós entre as mulheres, e bendito é o fruto do vosso ventre, Jesus.
1: Santa Maria, Mãe de Deus, rogai por nós, pecadores, agora e na hora de nossa morte. Amém.
0: Eis a serva do Senhor.
1: Faça-se em mim segundo a vossa palavra.
2: Ave Maria, cheia de graça, o Senhor é convosco. Bendita sois vós entre as mulheres, e bendito é o fruto do vosso ventre, Jesus.

0: fez carne
1: e habitou entre nós.
2: Ave Maria, cheia de graça, o Senhor é convosco. Bendita sois vós entre as mulheres e bendito o fruto do vosso ventre, Jesus.
3: Santa Maria, Mãe de Deus, rogai por nós, pecadores, agora e na hora de nossa morte. Amém.
0: Rogai por nós, Santa Mãe de Deus,
3: para que sejamos dignos das promessas de Cristo.
2: Ave Maria, cheia de graça, o Senhor é convosco. Bendita sois vós entre as mulheres e bendito o fruto do vosso ventre, Jesus.
3: Santa Maria, Mãe de Deus, rogai por nós, pecadores, agora e na hora de nossa morte. Amém.
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5: Jesus é a videira verdadeira. O Pai é o agricultor e nós somos os ramos. Para que o evangelho que pregamos penetre no coração de quem o escuta, devemos estar enxertados em Cristo. Porque o amor é, na verdade, a seiva da vida que corre da videira para os ramos, de Cristo para nós.
6: Oremos. Senhor Jesus Cristo, chama para a tua igreja muitos e santos presbíteros, religiosos e religiosas, leigos e leigas, comprometidos com o evangelho. Faze com que os jovens de nossas comunidades te ouçam com atenção e atendam ao teu apelo de amor. Amém.
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0: Pois é, alô, você então tá na Oeste, tá por aqui na 94, curtindo por aqui a segunda parte do Oeste Show da Tarde pra você com muita música, muito recado especial e você participando no 3634-1440. Manda aí, vai, fala comigo.
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0: 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Olha só, na companhia, deixa eu ver por aqui, assim, a Elisete confirmando o nome da música, né? Que é Minha Mãe, Minha Heroína, e quem canta aqui é o Lindomar Cachilho, né? E o pedido, né, da Boa Tarde, toca música pra mim dos Filhos do Rio Grande, lembrança do nosso amor, e quem tá pedindo é a Jane de Santa Helena, e eu já vou rodar com certeza aqui pela Oeste, pela 94. Alô, você! Segue aí escutando, ligando, participando, pedindo a tua música pelo Zap Zap ou por telefone, fala comigo aí, o 49-3634-1440 aqui na 94.
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0: E aí, você tá indo pra casa? Que bom, né? Dia exaustivo, depois descanso e você por aqui na Oeste FM vai curtir muita música aqui na segunda parte do Oeste Show da Tarde, na mais gostosa. Você sabe, né? Na Oeste é muito melhor pra você. Então tá, pra Jane de Santa Helena, tá curtindo a programação e pediu Os Filhos do Rio Grande pra você. Lembranças do nosso amor, boa tarde.

0: É, na Oeste pra você, lembranças do nosso amor com os filhos do Rio Grande, aqui na Oeste na 94. E você também participa da programação na 94. 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
0: Pois é, alô, você tá na Oeste. Muito bem, então, né? 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Na companhia por aqui, tá, deixa eu ver aqui, a Erecilda, né? Erecilda mandou mensagem de voz e tá pedindo música. Oi, Erecilda, tudo bem? Boa noite.
2: Boa noite, Vilmar.
0: Boa noite.
2: Melhor da música com companhia de baile, dia de festa. É Erecilda. Que nós tenhamos uma boa noite de sono, abençoado por Deus.
0: Obrigado.
2: Agradeço, Vilmar, se eu for atendido, um abraço e fica com Deus.
0: Obrigado, Erecilda, você também aí tem uma boa noite, né, de descanso e com certeza aí a gente vai rodando por aqui a tua música e você tá na companhia, tá na região, tá na Oeste, tá na 94. Pois é, né? Muito bem-vindo você por aqui na Oeste, na programação da segunda parte do Oeste Show da Tarde na 94. E lembrando que aqui, você liga, fala comigo, vai. Manda aí a tua mensagem pro 34. 3634-1440. E também manda a tua mensagem de voz, né? 49-9988-1715 aqui na Oeste, na Delícia.

Esta é a canção que eu fiz pra você, mamãe. 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

0: E você mais, pra você na Oeste Amazônia, por um 13. Ainda o Lido Castilho, Minha Mãe, Minha Heroína. E o Rainha Musical por aqui, Coração. Remendado com o DJ Toneto pra você na Oeste. Boa tarde, aliás, boa noite, né? Na 94 pra você. Agora 18h31.
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3: A Secretaria de Educação de Descanso informa que estão abertas as inscrições para o processo seletivo simplificado destinado à contratação temporária de professor para atuar no atendimento educacional especializado AEE, 40 horas semanais na rede municipal de ensino. As inscrições são gratuitas e podem ser realizadas até o dia 11 de maio na Secretaria de Educação, localizada no Centro Cultural Coluna Prestes. A seleção será realizada por meio de análise de títulos e experiência profissional. Mais informações e o edital completo estão disponíveis no site oficial do município. 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Pois é, o som da Oeste na quarta-feira pra você, o dia 6 de maio, você por aqui na Oeste FM, curtindo por aqui a tua programação, a tua pedida, o teu recado na 94 pra você. 94,5 Oeste FM. Pois é, na companhia o meu amigo aí, o doutor Luciano Mortari, tá aí em Palmitinho, né? Sempre mandando mensagens legais, bacanas pra gente aqui pela Oeste FM e você na região, então não esquece que você liga, participa também na companhia. Aí a Gabriela manda música pra Adriana, pra Vanessa, Andressa, pra Regina e também pra Antoniela aí com a gente, curtindo a programação da Rádio Oeste e pedindo música. E você vai pedir o quê? Fala comigo, vai, manda aí 3634-1440. Aqui na Oeste, muita música pra você. Na segunda parte do Oeste Show da Tarde pra você, aqui na 94.
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3: Pois é, e você na região, tá em casa, tá no carro, tá trabalhando, tá indo pra casa? Que bom, bom descanso pra você. Mas continua sempre aqui na Oeste, na mais gostosa do teu FM.
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3: É, porque na Oeste sempre você sabe que é muito melhor pra você.
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3: É aí que tal a gente começar esse bloco com a música do Sorriso Lindo. Anjo Sem Asas pra você na Oeste, na 94. Dá volume.

0: Ok, então, companhia do baile pra você, em dia de festa. E também teve por aqui o sorriso lindo, Anjo Sem Asas na Oeste, na 94 pra você. 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
0: Pois é, alô, você é muito boa noite aqui na Oeste FM, tá na 94, como diz aquela coisa, né? Deu por hoje. Boa tarde pra você, boa noite pra você. E você, obrigado pela companhia aqui na Oeste, né? Curtiu por aqui? Curtiu por aqui a segunda parte do Oeste Show da tarde, na tarde desta quarta-feira, né? Dia 6 de maio. E lembro, relembro você sempre que na força de Horror Máquinas, também da Óptica Lecarts e do Shop Stock pra você que tá sempre na companhia da 94. Lembrando que daqui a pouquinho mais tem pra você por aqui a Voz do Brasil. E depois, logo mais aí às 8 da noite, tem sabe quem? É o Fernandinho Kaiser pra você, então fala com ele. É, liga 3634-1440. E também não esquece de mandar o zap zap pra ele, mandar a tua música aí e oferecer pra quem você mais gosta aqui na 94. 94,5. É, e o telefone é pra você, o zap zap aí é o 499-9188-1715. E fala com o Fernando que ele vai rodar a tua música com certeza a partir das 8 da noite no West Show da Noite. Porque aqui você sabe se você tá na boa, você só pode estar num lugar sempre, sempre. Mas antes de ir embora, eu deixo pra você, sabe o quê? Brilhação, modelo, terceira dimensão, um pedacinho do meu coração e também os atuais. A Garota do Baile ainda não tem vida sem você. Uma excelente noite da quarta-feira pra você. Aqui pela Oeste tem muito mais música pra você, então dá volume por aqui.

0: 7:56.
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0: Pontualmente, 20 horas.
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muito boa noite a você, amigo ouvinte, você que está em casa, no trânsito, no trabalho. Seja bem-vindo ao programa West Show da Noite, apresentado por Fernando Kaiser, e vamos até às 23 horas. Hoje é quarta-feira, 6 de maio de 2026, e temperatura aqui na Avenida Gustavo Fetter, em Ipura do Oeste, Santa Catarina, está marcando os 23 graus. O calor, ele continua até amanhã, em que ele vai dar espaço, então, a uma forte onda de frio. Provavelmente a primeira onda de frio forte do ano, desse inverno, né? E eu já vou adiantando aqui, o telefone fixo é o 3634-1440, o código de área 49, né? E o WhatsApp é 9188-1715. Então vamos atendendo as primeiras participações da noite. Tem o Hilário Bezen de Linha Rica Itapiranga, que ele está pedindo Dançando em Porto Lucena. Eu vou tocar com o musical San Carlo de Santa Rosa. Também tem a Lisa Brutcher na sintonia conosco. E ainda a Márcia de Lima de São Miguel do Oeste, que quer escutar Dilak Samsam com a banda 0800 de Maratá. Então agora com vocês, Dançando em Porto Lucena, musical San Carlo.

Nee, langsam. De langsam, com banda 0800 e dançando em Porto Lucena com o musical San Carlo. 20 horas e 14 minutos, hora certa para a Loja Baques. 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

0: exemplo de disciplina, foco e superação vem de Santa Catarina. Um estudante da Grande Florianópolis conquistou medalha de ouro no Campeonato Sul-Americano de Taekwondo e mostra que é possível conciliar esporte de alto rendimento com os estudos. A rotina não é fácil. São 2 treinos por dia, de segunda a sábado, além de acompanhamento com profissionais como preparador físico, psicólogo e nutricionista. Mas, segundo o treinador Gustavo Struppel, o diferencial do atleta está além do talento.
1: O Nicolas, ele tem um diferencial, que é a capacidade de pagar o preço, né? Dessa disciplina constante, de fazer o que tem que ser feito desde a hora que acorda até a hora que vai dormir, não só nos tatames, mas alimentação, o descanso, o sono, busca dos profissionais, psicólogos, nutricionistas, enfim. Então, tudo que precisa ser feito, o Nicolas faz com excelência e com vontade, né?
0: Aos 16 anos, Nicolas Borges Kalkman, estudante da Escola SESI de São José, já colhe os resultados desse esforço. Ele venceu na categoria até 48 quilos nos Jogos Sul-Americanos da Juventude, disputados no Panamá, uma competição considerada porta de entrada para o ciclo olímpico. Mas conciliar estudos e esporte nem sempre foi simples.
2: Querendo ou não, o atleta fica muito tempo fora em campeonato. Exemplo, agora no Sul-Americano, fiquei 10 dias fora. Então, é muito conteúdo, muita prova perdida. Mas o SESI me dá muita oportunidade de conseguir conciliar esses dois, tanto o esporte com a escola, para não sair em prejuízo nenhum dos dois.
0: O treinador reforça que esse apoio faz toda a diferença. Em vez de prejudicar o desempenho, a escola se torna aliada.
1: Quando ele perde alguma prova, ele perde algum conteúdo por causa das viagens ou até mesmo por causa dos treinos, eu sinto que a escola dá um suporte para ele, dá uma facilidade para ele correr atrás e poder recuperar esse prejuízo da matéria perdida, né? Então, aumentou o rendimento dele nos tatames pelo fato da escola apoiar e facilitar esse processo para ele, né?
0: Além do suporte pedagógico, Nicolas conta com bolsa integral pelo programa Bolsa Atleta, que garante condições para seguir competindo sem abrir mão da formação educacional. Com o ouro sul-americano, o jovem atleta já mira voos mais altos.
2: Eu vejo que eu tenho futuro e com essa competição, claro, agora fico cada vez mais perto do meu sonho, né, que é as Olimpíadas.
0: Uma trajetória que reforça o papel da educação como base para transformar talentos em grandes conquistas, dentro e fora das quadras. Parabéns, Nicolas, tamo junto nesse sonho. De Florianópolis, da Rede de Notícias Acaerte, Amarílis Pequeno.
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10: Muito bem, atendendo mais participação aqui, tem áudio do Carlos Henrique. Boa noite.
11: Boa noite, Fernando. Tudo certo? É que tu manda. Funny Boys. Isto que é festa. Valeu, tudo de bom.
10: Isto que é festa com os Funny Boys. Também tem áudio do Luiz Anoto. Boa noite.
12: Boa noite, Fernando. Tudo certinho, tranquilo? Parada aí pra mim, já que é quarta-feira. O Sandro e Lúcio, a metade do colchão. Tá inteirinho ainda, os gatos tão na boa. Valeu, um abraço.
10: E também toda noite eles estão dormindo na metade do colchão, os gatos, né? Mas que bom que eles estão cuidando. Metade do colchão com Sandro e Lúcio, e também vamos ter ainda Expresso Musical com Catarina na participação especial de Vilseu Pause. Então agora com vocês os Fone Boys.

0: Marina com Expresso Musical, Metade do Colchão com Sandro Lúcio e Isso Que é Festa com os Fone Boys. Confira a hora certa. 20 horas e 32 minutos.
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0: O rádio é o nosso amigo e é o teu amigo também, não é mesmo? O Ambrósio Webers, ele está pedindo um dobrado da banda M Animação, então vou tocar o dobrado Alegria, e ele falou que ele já sabe meu aniversário. Ai, ai, ai, ai, ai. Tá bom então, tu que sabe. Eu não sei, não posso dizer o dia, mas tu que sabe, tá, seu Ambrósio? Eu vou tocar tua música sim, o dobrado Alegria com o AM Animação. Tem a Lisa Brutcher de Maravilha, que ela está querendo escutar Companhia do Baile em Dia de Festa. E também tem aqui a família Miller de São Lourenço, que estão querendo escutar O Relógio Atrasou, do Amado Batista, para todo o pessoal aí de São Lourenço e vizinhança. Então agora com vocês, AM Animação, dobrado Alegria.

0: O relógio atrasou com Amado Batista em dia de festa com Companhia do Baile e do Dobrado Alegria com a M Animação. 20 horas e 45 minutos, hora certa para a Loja Baques. 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
0: Muito bem, então, a minha amiga Marli Diesel de linha Nova Estrela Arabutã, lá no meio oeste catarinense, ela tá pedindo uma do México Brás. Então vamos tocar o Herz Schmerz de 1991, já se vão 35 anos, né? Desde a última vez que eles lançaram o seu último LP, já o tempo voa, não é mesmo? E também o Almiro Borscheid, de linha Soledade Itapiranga, ele está querendo mandar uma música dos atuais para a irmã Nilce Wagner Borscheid, ela que mora em linha Cordilheira. Então vamos rodar a Morena de 15 anos. E ainda tem aqui o Ivo Formentini, de Iporã do Oeste, que ele está querendo escutar Musical Encontro e também Motoqueiro Chapa 13. Então, primeiramente com Monte Carlo, né? E o Musical Encontro vai ser com o grande sucesso deles, Bebo Todas. Então, agora com vocês, México Brás.

Das ist a Shenball, Kel. Bebo todas com musical Encontro, motoqueiro chapa 13 com Monte Carlo, morena de 15 anos com os atuais e México Brás, Herz Schmerz. Confira a hora certa,